0: em 2024. O estudo aponta que políticas públicas de transferência de renda, como Bolsa Família, ajudaram a reduzir o trabalho infantil e aumentar a permanência de crianças e adolescentes na escola. Uma realidade próxima da vivida pelo estudante Gabriele Natanael Gomes. Foi o Bolsa Família que permitiu com que ela e os irmãos frequentassem a escola.
1: Meu pai, ele é marceneiro, minha mãe é auxiliar de serviços gerais, eles sempre trabalharam bastante com a ajuda desse auxílio, dando suporte a mim e aos meus irmãos matriculados na escola, sendo acompanhados ali nos postos de saúde, eles conseguiram ter mais segurança para trabalhar tranquilos.
0: Em 2012, com a melhoria de renda, a família deixou o Bolsa Família. O pai de Gabriele, o marceneiro Vilmar Manuel Gomes, diz que o cartão do benefício ficou guardado de lembrança.
2: Quando eu comecei a ter a vida melhor, as condições melhor, aí que eu não precisei mais, aí eu fiquei muito feliz de saber que não precisei mais. Essa ajuda já ia passar para outra pessoa.
0: Os dados mostram também redução das desigualdades raciais. Nos últimos 13 anos, o desenvolvimento humano da população negra cresceu em ritmo quase duas vezes maior que o da população branca. Mesmo assim, a diferença ainda existe. Enquanto a população branca chegou ao índice de 0,851, a população negra alcançou 0,774. O ministro-chefe da Secretaria-Geral da Presidência da República, Guilherme Boulos, destacou que é responsabilidade do governo avançar ainda mais.
3: O abismo que separa a renda média da pessoa branca e da pessoa negra, ele é menor, mas ele ainda existe. O abismo que separa a renda masculina da renda feminina, ele é menor, mas ele ainda existe. A gente também tem consciência da responsabilidade de que a gente precisa avançar mais.
0: Em uma rede social, o presidente Lula destacou que o resultado não é coincidência, mas reflexo de escolhas políticas consistentes e coordenadas. E disse que ainda há um longo caminho pela frente, com desigualdades regionais, de gênero e de raça, que precisam ser superadas. Reportagem Luana Karen.
4: E o ministro do Desenvolvimento e Assistência Social, Família e Combate à Fome, Wellington Dias, está conosco aqui no estúdio da Voz do Brasil para comentar esses dados e falar mais sobre o Bolsa Família. Boa noite, ministro.
5: Boa noite, Luciana, a você e todo o Brasil.
4: Ministro, como nós ouvimos na reportagem, em 2024, o Brasil atingiu o melhor patamar de desenvolvimento humano da história e a melhora na educação foi o que puxou esse índice para cima. As contrapartidas do Bolsa Família, que obrigam a manter crianças na escola, tem a ver com esse resultado?
5: Tudo a ver. Veja que a transferência de renda, o Bolsa Família, ele não é só transferência de renda. Ele é um programa que coloca como condicionalidade o cuidado primeiro com a saúde. Ou seja, queremos um brasileiro, uma brasileira saudáveis. Então, se recebe aqui o Bolsa Família, mas aqui a gestante tem que acompanhar ali toda a fase da gestação, os exames, a criança quando nasce também ali tem todos os cuidados, vacinas, e é integrado com a educação. A educação como grande alicerce para interromper uma história de vulnerabilidade, de pobreza na família. Então, quando a pessoa está recebendo o Bolsa Família, ali as crianças estão matriculadas, acompanhamos a frequência à aula, a aprovação, agora o pé de meia que ajuda a reforçar mais ainda esse trabalho. E veja o resultado, todo ano a gente comemora uma média de 1 milhão e 300 mil pessoas que são do Bolsa Família e que termina uma qualificação para ter uma profissão. É um Pronatec, é um curso técnico, é o Acredita, que agora a gente está trabalhando, é um curso superior e, é claro, aqui é uma porta larga para a superação da pobreza. Mas eu queria registrar esse feito, ele é histórico. Eu sou da geração, eu tenho mais de 60 anos, eu sou da geração que viveu o Brasil subdesenvolvido, um país subdesenvolvido. Depois, alcançamos já ali no primeiro mandato do presidente Lula, segundo, numa estratégia extraordinária, já ali no primeiro mandato da presidenta Dilma, o Brasil como um país em desenvolvimento. Nós tínhamos alcançado o IDH 07. E agora, entramos no clube dos países, não é, com o IDH muito alto IDH. É o patamar de países da Europa, é o patamar de países da América do Norte, ou seja, é um clube, não é, infelizmente, que não são de muitos países, mas o Brasil deixa de ser só aquela grande economia, aquele grande produtor de agricultura, e melhora a desigualdade. Como disse o presidente Lula, ainda temos que encarar a desigualdade regional. Por isso que essa divulgação da ONU, através do PNUD, ela também nos traz um dado bom, que é o IDHM, que é uma medição por município. E aqui permite a gente trabalhar por município, por região do Brasil, não é, cuidar da população, não é, como a população de negra e negros, a população de indígenas, ou seja, e com isso alcançar uma igualdade mais completa.
4: É aproveitar esses dados, então, ministro, para poder fazer políticas públicas mais direcionadas?
5: Sim, o Brasil, ele tem muita eficiência em tirar pessoas e famílias da fome, da pobreza, e agora a gente tem uma condição de um passo novo. Como é que, por exemplo, o IDH muito elevado, Distrito Federal. Mas como é que a gente olha para várias regiões do Distrito Federal, como o Sol Nascente, né? Como é que a gente olha o estado do Pará, cresceu. Mas como é que a gente olha ali para o arquipélago de Marajó? Os três estados que tiveram melhor crescimento, né? O meu Piauí, não é, que tem uma história extraordinária, Rio Grande do Norte, Alagoas, tiveram um crescimento muito alto. O Piauí, por exemplo, tinha um índice de desenvolvimento humano no começo desse século, 2002, 2003, 0,4. Muito baixo desenvolvimento. E passou para baixo desenvolvimento, 0,5, 0,6, médio desenvolvimento. Agora alcançamos 0,74, quase 0,75, não é? Já nos aproximando, não é, da média nacional. Então, isso por quê? Porque melhor educação era a pior em educação. Hoje, o quarto melhor em educação. Então, melhora a renda, melhora a expectativa de vida. E eu digo que com essa forma como o Brasil, o governo do Brasil, com o presidente Lula, trabalha, de um lado, tirar da fome, mas superar a pobreza, garantir investimentos, habitação. Ele está entregando casas em Manaus. Significa alguém que pagava o aluguel, ganha um salário mínimo, mas aí paga a metade é para pagar o aluguel. Aquela família fica na pobreza. Então, a necessidade de alcançar várias necessidades do ser humano, e é isso que o projeto do Brasil está trabalhando.
6: Ministro, nós temos aqui dois depoimentos de pessoas que já receberam o Bolsa Família e saíram do programa. A primeira é a Stephanie de Mello Oliveira, de Rio Branco, no Acre. Ela conseguiu um emprego com carteira assinada, passou um ano dentro da regra de proteção do programa, né, antes de sair. Vamos ouvir a Stephanie.
7: É meu primeiro emprego de carteira assinada, né? Mas já trabalhava em outros lugares, né? Tipo, faxina, diária. Logo quando eu comecei a trabalhar, né, ainda recebia, né, 650. Aí demorou, acho que assim, uns 4 meses, baixou o valor, né? Foi para 325. Aí recebi uma mensagem, né, do governo, que eu ia receber esse valor durante 12 meses, que quando foi o mês passado, foi suspendido, assim como falaram, né? Quando eu não trabalhava, era só o Bolsa Família.
6: E a gente tem também a Lilian Pinheiro, que ela é empreendedora. Atualmente ela tem um salão em Pernambuco, participou do programa Acredita no Primeiro Passo para conseguir melhorar o negócio. Hoje ela também dá cursos para outras mulheres. Vamos ouvir a história da Lilian.
8: Quando a maternidade chegou na minha filha, eu fiz uma escolha de fazer um curso para cuidar dela. Nesse tempo, eu fui contemplada pelo Cade Único para receber o Bolsa Família. Fiz a inscrição para se tornar cabeleireira. E aí, depois disso, eu não parei mais e só comecei a investir dentro do meu espaço. Eu tinha apenas uma cadeira na garagem da minha casa e o tanque. Foi quando também eu conheci o Banco do Nordeste, onde formamos um grupo e participamos do programa Crédito Amigo. Lembro que eu comprei produtos para dentro do meu salão. E daí, essa parceria ela só foi dando continuidade, né? E hoje me tornei especialista em cachos.
6: Pois é, ministro. Tanto o encaminhamento para o emprego quanto o estímulo ao empreendedorismo fazem parte aí dos eixos de mobilidade social que estão ligados ao programa de transferência de renda. Explica melhor para os ouvintes como é que funcionam esses mecanismos.
5: Olha, primeiro, nós criamos aí por uma iniciativa do presidente Lula uma mudança que estimula, né, o trabalho, o emprego, o empreendedorismo, o cooperativismo. Veja já na fala, não é, da Gabriela, e na, falando inclusive do Vilmar, né, o pai dela, que a partir do Bolsa Família ela pôde estudar, pôde crescer, né, o pai também, e isso é extraordinário. A Stephanie, né, que exato, coloca aí sobre a parte do emprego. Veja, a gente criou, tinha um medo de assinar carteira, porque senão ia perder benefício. E a gente criou uma regra de proteção, onde quando alguém vai para o emprego, ali ela não sai do Bolsa Família. A gente mede a renda. A renda precisa alcançar R$ 706 per capita acima desse valor para poder sair de vez do Bolsa Família. E uma família de 5 pessoas tem que ter uma renda de R$ 3.530 na família para poder sair do Bolsa Família. Sai do Bolsa Família, mas não sai do cadastro. Quando perde o emprego, volta de novo para o Bolsa Família. O outro foi a regra de proteção, como disse aí a Stephanie, que ela vai para o emprego, passa a ganhar. Ela ultrapassou a chamada linha da pobreza. Mas ainda assim, a gente deixa por 12 meses. Ela permanece por 12 meses. Esse emprego é para valer, né? Ou é aquele emprego temporário? Então a gente aguarda para ver o que acontece. E ela recebe ali o valor do benefício mais o salário. Como ela disse, acumula. Então, isso foi uma diferença muito grande na área do emprego. Veja que o Brasil segue crescendo, graças a Deus, 5.300.000 novos empregos desde janeiro de 2023, neste mandato do presidente Lula, e destes empregos, 90% é o povo do Cadastro Único Social. O povo do Bolsa Família, não é? Grande parte dos empregos. Agora, também o empreendedorismo. O exemplo aí da Lilian, né, que montou lá, começou ali com a cadeira, depois um salão de beleza. Agora a gente apoia. É um mercadinho, é uma pessoa que trabalha com uma pequena indústria, um restaurante, enfim. E, neste caso, também é a mesma regra. Então, nós temos hoje, para você ter uma ideia, no mês de maio, 7 milhões de brasileiros, de famílias, 7 milhões de famílias que estão no emprego, estão como pequeno negócio e recebendo o Bolsa Família, ou recebendo 100% ou recebendo a metade, porque está na regra de proteção. Então, eu quero acreditar no campo, um outro caminho, o cooperativismo. Né? O cooperativismo. A gente, inclusive, está premiando as empresas que mais empregaram o povo do Bolsa Família, não é? Premiando as cooperativas que mais estão ajudando as pessoas a superarem a pobreza. Eu digo que esse caminho do Brasil é tão extraordinário que são 142 países que já acompanham esse modelo do Brasil.
4: Ministro, para a gente finalizar, que a gente tem só um minutinho, o Ministério reformulou o aplicativo e o site do Bolsa Família. Vamos chamar as pessoas agora para ver esse site, esse aplicativo. O que que tem de novo?
5: Olha, de novo é mais humanização. Ou seja, através do celular, através de um aplicativo, a pessoa vai poder, por exemplo, eu quero atualizar o cadastro, bloqueou meu Bolsa Família. O que aconteceu? Vai lá no aplicativo e você, inclusive, já resolve. Bloqueou porque não tomou a vacina. Né? Bloqueou porque o filho não está matriculado. Ou seja, ali ele já sabe, é uma linha direta. E mais, abre porta o aplicativo para todos os programas que estão integrados ao Cadastro Único Social. Não é só o Bolsa Família, não é só o BPC. tem o Pé de Meia, Farmácia Popular, Gás do Povo, Luz do Povo, agora o programa Minha Casa Minha Vida, Melhoria Habitacional, Pronaf, ou seja, tem 56 programas. É uma porta da dignidade, como diz o presidente Lula. Então eu fico muito feliz de ver o Brasil, de um lado, no top 10 dos países, né, que mais desenvolvidos do mundo, e também, é claro, a importância do social, o desenvolvimento social como parte estratégica do próprio desenvolvimento econômico. Isso é potente.
6: Muito bem, nós conversamos com o ministro do Desenvolvimento e Assistência Social, Família e Combate à Fome, Wellington Dias. Muito obrigado, ministro, pela entrevista aqui à Voz do Brasil.
5: Olha, eu que agradeço e, se Deus quiser, vamos voltar para dar boas notícias para o Brasil. O Brasil melhorando, o Brasil crescendo.
4: Olha. E hoje o presidente Lula entregou mais de 500 moradias do programa Minha Casa Minha Vida em Manaus.
6: Além do condomínio contar com área comunitária, ele ainda possui escolas e posto de saúde próximos.
9: Dona Aldenora Gomes Brito mal conseguiu aguentar a emoção. Ela é uma das beneficiadas com um apartamento no residencial Morar Melhor em Manaus. A casa própria era o sonho de uma vida inteira.
10: Muito obrigado por essa chave. E hoje esse sonho está sendo realizado. Ganhei meu apartamento completo.
9: Nesta terça-feira foram entregues 576 moradias que vão abrigar pelo menos 2.300 pessoas no residencial Morar Melhor 13, 14 e 15, localizado no bairro Tarumã-Açu. As unidades têm cerca de 50 metros quadrados de área privativa e seguem os novos padrões do Minha Casa Minha Vida, com varanda e espaço para convivência, que incluem 3 bibliotecas, churrasqueiras, centro comunitário, área comercial e quadra poliesportiva. O empreendimento recebeu 92 milhões de reais em investimentos do Fundo de Arrendamento Residencial. O presidente Lula falou sobre a retomada e o alcance histórico do programa Minha Casa Minha Vida.
11: Tem gente que nunca tinha tomado banho no chuveiro. Tem gente que não sabia o que era uma pia ou lavar um prato numa torneira. E isso é desumano num país que tem todo o potencial de fazer casa para todo mundo. Está na Constituição brasileira que casa é um direito de todo e qualquer cidadão e nós temos apenas que cumprir a Constituição. Por isso, nós criamos o Minha Casa Minha Vida. Vamos contratar até o final desse ano 3 milhões de casas para o povo brasileiro.
9: O presidente Lula também defendeu o fim da escala 6x1.
11: E ontem, no Congresso Nacional, nós fizemos um acordo com o presidente da Câmara e nós vamos acabar com a escala 6x1. O povo vai trabalhar 5 dias e vai poder descansar 2.
9: A entrega do condomínio foi feita com toda a infraestrutura, que inclui água, esgoto, iluminação pública, energia elétrica, pavimentação e drenagem. E o entorno do residencial Morar Melhor ainda conta com creche, escolas e posto de saúde. De Manaus, no Amazonas, Luciana Colares de Holanda.
4: O programa Move Brasil, táxis e aplicativos já está com os recursos garantidos.
6: Uma medida provisória foi publicada hoje, destinando 30 bilhões de reais para o financiamento de carros novos em condições especiais.
4: Os contratos de financiamento serão feitos no mês de junho.
12: Foi publicada nesta terça-feira a medida provisória que abre crédito extraordinário de 30 bilhões de reais para compra de veículos por motoristas de táxi e de aplicativo. A iniciativa faz parte do programa Move Brasil, lançado no dia 19 de maio pelo governo federal. E o objetivo é ampliar o acesso ao financiamento de automóveis voltados ao transporte individual de passageiros. Em uma visita a uma concessionária de carros elétricos em Brasília, o vice-presidente Geraldo Alckmin afirmou que há uma enorme procura pelo novo programa. Segundo ele, as mulheres terão ainda mais redução na taxa de juros dos financiamentos, porque o governo quer estimular que elas ganhem espaço no setor.
13: Há um estímulo para as mulheres, porque há uma procura grande das mulheres para motorista de aplicativo ou taxista, seja mulher. Então a gente quer estimular que mais mulheres venham participar como motoristas de aplicativo ou táxi.
12: O Move Brasil vai financiar automóveis novos de até R$150 mil que façam parte da lista de veículos habilitados no programa Mover, permitindo apenas modelos considerados sustentáveis. O vice-presidente destacou ainda que o programa já possui uma linha de financiamento para caminhões e ônibus.
13: Há um segundo programa para caminhões e ônibus de 21,1 bilhões de crédito. Foi incluído neste programa também os implementos rodoviários. E isso vai ajudar muito na logística do Brasil, melhorar a produtividade.
12: Podem participar do novo programa motoristas de aplicativos com cadastro ativo há pelo menos 12 meses, que tenham realizado ao menos 100 corridas nesse período na mesma plataforma, além de taxistas registrados e em atividade. Para se habilitar, o motorista precisa preencher cadastro na plataforma gov.br/movebrasil. A partir do dia 18 de junho, quem recebeu a confirmação de participação no programa poderá procurar as concessionárias e instituições financeiras para análise de crédito. Reportagem Gabriela Noronha.
6: A semaglutida sintética, um medicamento usado para diabetes e para perda de peso, poderá ser produzida no Brasil.
4: O Ozive, medicamento conhecido como caneta emagrecedora, usa o mesmo princípio ativo do Ozempic.
6: O ministro da Saúde, Alexandre Padilha, afirmou que o Brasil vai se beneficiar com essa produção. E o governo já estuda como será o uso pelo Sistema Único de Saúde.
14: Vai produzir aqui no Brasil. Então isso significa derrubar o preço, você começa a ter uma concorrência maior. Significa medicamento com segurança, porque foi avaliado tecnicamente pela Anvisa, e significa geração de emprego e renda aqui no Brasil. Nós vamos começar um protocolo no SUS para avaliar como utilizar essas medicações no Sistema Único de Saúde.
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6: Fique agora com as notícias do Poder Judiciário e do Congresso Nacional.
4: Boa noite.
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17: CNJ aprova contra-cheque único para cumprimento de decisões do STF sobre salários de magistrados.
18: Primeira turma do Supremo mantém decisão que determinou o fim da aposentadoria compulsória remunerada como penalidade máxima imposta a juízes.
17: STJ suspende liminar e mantém concurso do Ministério Público de Mato Grosso com provas em Cuiabá e São Paulo.
18: Boa noite, eu sou Marcela Luiza.
17: Eu sou Walter Lima.
18: O Conselho Nacional de Justiça aprovou hoje, por unanimidade, contra-cheque único para magistrados do país para cumprir decisões do STF sobre verbas indenizatórias.
17: A resolução é da relatoria do presidente do CNJ e do STF, ministro Edson Fachin, Carolina Chaves.
19: Para Fachin, a medida tem como objetivo ampliar a fiscalização dos pagamentos a magistrados.
20: Um contra-cheque por magistrado. Afinal, o que se paga com dinheiro público não pode se esconder em múltiplas folhas. E nesse sentido, o contra-cheque único permitirá uma maior transparência de todos os recebimentos.
19: Com essa resolução, cada magistrado só poderá receber um único documento com detalhamento de salário e de verbas indenizatórias, sem uso de folhas suplementares. O contra-cheque único vai deixar explícito o valor efetivamente pago na conta de cada magistrado.
18: Mantida a decisão que determinou o fim da aposentadoria compulsória remunerada como penalidade máxima imposta a juízes.
17: O entendimento é da primeira turma do Supremo Tribunal Federal. Marta Ferreira.
21: Em março deste ano, o ministro Flávio Dino, relator do caso, determinou que o Conselho Nacional de Justiça deverá aplicar a perda do cargo de magistrado e a consequente perda de salário como a maior punição por violações disciplinares. Segundo ele, infrações graves devem ser punidas com a perda do cargo, de acordo com a interpretação da reforma da Previdência, promovida pela Emenda Constitucional 103 de 2019. A decisão foi contestada e analisada pela primeira turma do Supremo. A primeira turma, então, negou provimento ao recurso e, com isso, fica mantida a decisão que afastou a aposentadoria compulsória remunerada como sanção disciplinar máxima aplicável a magistrados.
18: Presidente do STJ suspende efeitos de liminar que havia paralisado o concurso público para promotor de justiça substituto do Ministério Público de Mato Grosso.
17: O edital prevê a aplicação da prova objetiva em Cuiabá e São Paulo no dia 14 de junho. Fátima Uchoa.
1: Um candidato impetrou mandado de segurança alegando, entre outros pontos, violação do princípio da isonomia por suposta desigualdade entre candidatos de diferentes regiões do país. O Tribunal de Justiça de Mato Grosso concedeu a liminar, mas o presidente do STJ, ministro Herman Benjamin, destacou que o adiamento repentino da prova, além de causar prejuízos aos candidatos já inscritos, comprometeria o cronograma do concurso, obrigaria a administração a reorganizar todas as etapas do certame e retardaria a recomposição do quadro funcional do Ministério Público Estadual. Com a suspensão da liminar, fica mantida a prova objetiva para 14 de junho, tanto na capital mato-grossense quanto na capital paulista.
18: Entrou em vigor a nova regra que obriga empresas a prevenir riscos à saúde mental no ambiente de trabalho.
17: A atualização da norma regulamentadora 1 passa a incluir os riscos psicossociais no gerenciamento das empresas. Anderson Conrado.
2: A partir de agora, empresas e órgãos públicos terão de identificar e controlar situações que possam afetar a saúde mental dos trabalhadores. Entre os fatores estão assédio, pressão excessiva por metas, jornadas prolongadas e sobrecarga no trabalho. Para a Justiça do Trabalho, a nova norma reforça a importância da prevenção e da criação de ambientes de trabalho mais saudáveis.
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18: Uma boa noite.
17: E até amanhã.
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1: Eu sou Paula Groba.
2: E eu sou Humberto Pinheiro.
1: E estes são os destaques de hoje do Jornal do Senado, que começa agora.
2: Aprovada a medida provisória que garante reajuste de 5,4% no piso salarial de professores da educação básica.
1: Avança projeto que limita bloqueios de repasses federais a estados e municípios.
2: Comissão aprova a convocação de presidente do Banco de Brasília para explicar operações com o Banco Master.
1: Boa noite.
2: Boa noite.
1: Uma vitória para a educação. O Senado aprovou a medida provisória que prevê aumento de 5,4% no piso salarial dos professores da educação básica. O texto fixa o valor de 2026 em R$ 5.130,63.
2: A proposta busca dar mais segurança aos educadores e reforçar a valorização da carreira docente em todo o país. Mais informações com o repórter Pedro Pincer.
3: O Senado aprovou uma medida provisória que determina piso salarial de R$ 5.130,63 para os professores da educação básica pública em 2026, um reajuste de 5,4% em relação ao piso anterior. De acordo com a medida, o reajuste passará a considerar a inflação do ano anterior, medida pelo INPC, somada a 50% da média de crescimento das receitas do Fundeb nos 5 anos anteriores. A relatora, senadora professora Dorinha Seabra, do União do Tocantins, destacou a importância de valorizar o trabalho dos docentes.
4: Esse é o nosso apelo para que, a partir do piso, as carreiras sejam reorganizadas nos diferentes municípios brasileiros e nossos estados.
3: Se aplicada por todos os entes federativos, a nova regra deve gerar um impacto de R$ 6,4 bilhões em 2026. As receitas do Fundeb, que financiam 70% dos salários dos professores, cresceram 120% em termos reais entre 2020 e 2026. O texto segue agora para a sanção presidencial.
1: E a proteção às mulheres vítimas de violência doméstica foi ampliada. O plenário aprovou uma proposta que dá mais tempo para que elas denunciem os agressores.
2: O projeto aprovado hoje aumenta de 6 meses para 1 ano o prazo para a apresentação de queixa ou representação criminal, reconhecendo as dificuldades enfrentadas por muitas vítimas para romper o ciclo da violência. O repórter Alexandre Campos tem os detalhes.
5: A senadora professora Dorinha Seabra, do União do Tocantins, que foi relatora da proposta na Comissão de Constituição e Justiça, lembrou que muitas vezes a vítima tem laços afetivos com o agressor. Por isso, o tempo maior para apresentar a queixa é necessário para que ela vença o medo e tome a iniciativa de buscar a ação do poder público.
6: Nós lutamos o tempo todo, evitando situações que possam ser utilizadas como estratégias para tirar o direito da mulher poder ter a justiça instalada numa situação de violência.
5: Opinião semelhante tem a senadora Damaris Alves, do Republicanos do Distrito Federal, relatora do projeto na Comissão de Direitos Humanos.
7: Essa mulher, quando está se sentindo mais segura, às vezes num novo emprego, numa nova casa, ela vai ter maturidade, equilíbrio para fazer a denúncia. Então, a gente precisa estender esse espaço, esse tempo, para que ela faça a denúncia da violência.
5: Nos casos de ação penal pública, quando o Ministério Público não oferecer a denúncia, a vítima também passa a ter o direito de queixa ou representação contra o autor do crime no prazo de 12 meses. O projeto segue para a sanção presidencial.
1: O senador Eduardo Girão, do Novo do Ceará, defendeu a regulamentação do ensino domiciliar na educação básica, o homeschooling. Ele criticou a condenação de um casal em São Paulo por abandono intelectual e afirmou que a falta de regras claras gera insegurança jurídica para as famílias.
2: Girão também argumentou que o ensino em casa pode ser necessário para crianças com autismo, depressão, transtornos de aprendizagem ou vítimas de bullying.
8: Defender o homeschooling não significa absolutamente atacar a escola tradicional. Significa reconhecer que nenhuma sociedade livre pode impor um único modelo educacional para todas as famílias e para todas as crianças.
1: Na mesma linha, o senador Hermes Clã, do PL de Santa Catarina, cobrou a votação do projeto que regulamenta o ensino domiciliar na educação básica. Segundo ele, a proposta garante segurança jurídica, fiscalização e transparência para o homeschooling, além de equilibrar a liberdade das famílias com o dever do Estado de garantir a educação.
2: Clã também criticou a demora do Senado em analisar o texto aprovado pela Câmara em 2022.
9: Preserva o interesse público na qualidade pedagógica e na proteção contra abusos e no desenvolvimento integral da criança. O projeto chegou ao Senado Federal em 2022. Já deveria ter sido submetido à deliberação final desta Casa.
1: A Comissão de Assuntos Econômicos do Senado aprovou a convocação do presidente do Banco de Brasília, Nelson Antônio de Souza, para explicar as operações realizadas com o Banco Master. O depoimento deve ocorrer na próxima terça-feira. A decisão foi tomada após o presidente da CAI, senador Renan Calheiros, do MDB de Alagoas, afirmar que o dirigente do BRB condicionou a ida ao Senado à publicação do balanço financeiro do banco.
2: O pedido de convocação foi apresentado pela senadora Damares Alves, do Republicanos do Distrito Federal, que cobra esclarecimentos sobre as operações e os impactos financeiros envolvendo o Banco Master.
1: Hoje, a comissão também aprovou um projeto que obriga a Comissão de Valores Mobiliários a apresentar todo semestre um relatório sobre a sua atuação. O projeto ainda aguarda votação em turno suplementar. Durante a votação, o caso do Banco Master foi citado pelos senadores Jaime Bagatoli, do PL de Rondônia, e Damares Alves, do Republicanos do Distrito Federal.
10: Senadora Tereza Cristina, se nós tivéssemos uma CVM, ele estivesse fiscalizando, nós não tínhamos chegado nessa situação que o Banco Master chegou.
11: Somos o órgão fiscalizador e essa comissão é órgão fiscalizador. E a CVM não compartilhava informações com a gente. Eu tenho certeza que se nós tivéssemos, como CAI, nessa questão do Banco Master, sido acionados institucionalmente, nós teríamos feito alguma coisa.
2: Avançou no Senado o projeto que limita o bloqueio de recursos dos fundos de participação dos municípios e dos estados.
1: A proposta aprovada na Comissão de Desenvolvimento Regional busca a liberação desses recursos para setores essenciais, especialmente nas cidades pequenas. Repórter Patrícia Oliveira.
12: Para pagar dívidas previdenciárias, a União poderá reter no máximo 5% de cada parcela dos fundos de participação dos municípios e dos estados. A proposta do senador Rogério Carvalho, do PT de Sergipe, busca evitar que o bloqueio desses repasses federais afete principalmente cidades com até 50 mil habitantes e comprometam áreas como saúde, educação e infraestrutura. Segundo o relatório da senadora professora Dorinha Seabra, do União do Tocantins, para cerca de um quarto dos municípios brasileiros, essas retenções variam entre 5 bilhões e 7 bilhões de reais por ano.
13: Ao estabelecer o teto de 5%, a proposta alinha a regularização das dívidas previdenciárias com a capacidade financeira dos estados e municípios.
12: A proposta altera a lei do custeio da Seguridade Social e segue agora para a decisão final na Comissão de Assuntos Econômicos.
2: E os centros federais

0: Gerais e do Rio de Janeiro podem se transformar em universidades tecnológicas federais.
1: É o que define uma proposta aprovada pela Comissão de Educação do Senado, que seguiu para análise do plenário. Repórter Rodrigo Rezende.
2: A mudança na estrutura acadêmica dos Cefetes Mineiro e Fluminense foi aprovada pela Comissão de Educação do Senado. O relator da proposta, senador Camilo Santana, do PT do Ceará, ressaltou que essas instituições sofreram transformações significativas nos últimos anos e, por isso, merecem a mudança.
3: Ao longo das últimas décadas, ambas ampliaram significativamente sua atuação na educação superior, na pós-graduação e na pesquisa aplicada, assumindo perfil acadêmico compatível com o modelo de universidades tecnológicas federais.
2: Conrado Rodrigues, vice-diretor-geral do Cefet de Minas Gerais, explicou como a mudança impacta a organização dos centros de ensino.
4: Ele faz com que os dois Cefetes deixem de fazer parte da matriz orçamentária da Secretaria de Educação Tecnológica, CETEC, passe a fazer parte da matriz orçamentária da Secretaria de Ensino Superior, a SESU, o que é uma matriz orçamentária mais compatível com o que as duas instituições são.
2: Além das sedes nas capitais de Minas e do Rio, os Cefetes possuem diversas unidades em cidades do interior, que seriam transformadas em campus das novas universidades. O projeto segue para análise do plenário do Senado.
0: Com edição de Paulo Agroba e trabalhos técnicos de Eliseu Caires, o Jornal do Senado fica por aqui. Acompanhe agora as notícias da Câmara dos Deputados. Boa noite.
1: Boa noite e até amanhã.
5: 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Proposta disponibiliza recursos para ações contra alagamento nas cidades.
6: Avança enquadramento da profissão de vigilante como atividade de risco.
5: Deputados opinam sobre projeto que reduz a jornada de trabalho semanal.
7: Boa noite. Pastor Henrique Vieira, do pessoal do Rio de Janeiro, sustenta que interesses econômicos estariam atrasando o fim da escala 6x1. Segundo o deputado, a mobilização popular e o apoio do governo federal fortalecem o debate sobre redução da jornada sem corte salarial.
5: Pastor Henrique Vieira defende a aprovação da proposta, argumentando que a mudança é necessária para melhorar o cotidiano dos trabalhadores. O parlamentar menciona relatos de exaustão física e emocional, especialmente entre mulheres e mães solo.
7: Nilton Tato, do PT de São Paulo, critica a resistência de parte do Congresso ao fim da escala 6x1. O parlamentar acredita que a redução da carga horária sem diminuição salarial pode estimular a geração de empregos e movimentar a economia.
5: Para Nilton Tato, a Câmara pode dar um passo histórico na construção de uma legislação que traga mais qualidade de vida para os trabalhadores. Ele afirma que a alteração do regime laboral vai permitir mais tempo para descanso, convivência familiar, lazer e cuidados pessoais.
7: Luiz Lima, do Novo do Rio de Janeiro, manifesta preocupação com a proposta que acaba com a jornada de trabalho 6x1. Embora reconheça que o novo modelo possa trazer benefícios ao trabalhador, o deputado critica o impedimento legal para o exercício de atividades no sexto dia da semana.
5: Na visão de Luiz Lima, a medida interfere na liberdade individual e prejudica diretamente cerca de 10 milhões de trabalhadores comissionados como vendedores. O parlamentar defende que o Congresso preserve a possibilidade de complementação da renda familiar.
7: Tadeu Venere, do PT do Paraná, demonstrou sua surpresa com a postura de deputados que usam a tribuna para criticar o projeto que reduz a jornada de trabalho no país.
5: Na avaliação do parlamentar, mais do que meritória, a proposta é justa e vai trazer dignidade ao trabalhador, com tempo para o descanso, lazer e convívio familiar. Para Tadeu Venere, o regime de escravidão imposto por uma jornada exaustiva e mão de obra quase gratuita ficou no passado.
7: Patrus Ananias, do PT de Minas Gerais, também condena os críticos da redução da jornada de trabalho. O parlamentar afirmou que resistência à proposta demonstra o posicionamento daqueles que ainda estão presos ao passado e usam hoje os mesmos argumentos impostos à época da escravidão.
5: Patrus Ananias também parabenizou os empresários brasileiros comprometidos com o bem-estar do trabalhador. Segundo o parlamentar, 5 dias de trabalho e 2 de descanso vão promover o avanço para toda a sociedade brasileira, longe do coronelismo do passado.
7: Murilo Gouveia, do PSDB Fluminense, também defendeu a redução da jornada de trabalho no país. Na avaliação dele, é preciso garantir aos trabalhadores um equilíbrio entre as atividades laborais e a sua vida pessoal.
5: O parlamentar assegurou que a redução nos dias de trabalho vai criar um ambiente mais produtivo e digno ao trabalhador. Hoje, na visão de Murilo Gouveia, os dias exigidos são penosos aos trabalhadores, restringindo momentos de

0: descanso e de cuidado da própria saúde.
1: Helder Salomão, do PT do Espírito Santo, aponta que o relatório da Comissão Especial da PEC do fim da escala 6x1 prevê uma transição da jornada semanal, com redução para 40 horas após 12 meses de vigência da lei. Ele lamenta pedido de vista que adiou a votação da matéria.
0: Helder Salomão defende a aprovação da proposta como forma de garantir 2 dias de descanso aos trabalhadores brasileiros. Ele argumenta que jornadas excessivas aumentam o risco de adoecimento, reduzem a produtividade e prejudicam a convivência familiar.
1: Sérgio Turra, do PP do Rio Grande do Sul, critica o fim da escala 6x1 sem período de transição. O congressista avalia que a mudança, sem uma fase de adequação mais longa, pode prejudicar trabalhadores de menor renda e elevar custos para setores mais vulneráveis da economia.
0: Sérgio Turra pede que o Congresso discuta por mais tempo a redução da jornada semanal, levando em conta as diferenças entre grandes empresas e pequenos negócios. Ele avalia que medidas adotadas sem cautela podem ampliar a informalidade em vez de garantir empregos protegidos.
1: E o relatório sobre a jornada de trabalho pode ser votado ainda esta semana na comissão especial que analisa o tema. O relator propõe o fim da escala 6x1 com 40 horas semanais e transição de 14 meses.
0: O repórter Murilo Souza tem mais informações sobre o texto.
2: O relator da Comissão Especial da Câmara dos Deputados sobre o fim da escala 6x1, deputado Léo Prates, do Republicanos da Bahia, apresentou nesta segunda-feira seu parecer recomendando a redução da jornada de trabalho no país para 40 horas semanais, sem redução salarial e com 2 dias de descanso por semana. Um deles, preferencialmente aos domingos. A medida está prevista em uma proposta de emenda à Constituição, que deverá ser votada pelo colegiado na próxima quarta-feira e, em seguida, pelo plenário da Câmara, antes de seguir para o Senado. Um pedido de vista adiou a votação da PEC na comissão especial nesta segunda-feira. Pela proposta, 60 dias após a promulgação da nova emenda constitucional, o limite da jornada de trabalho cai para 42 horas semanais, já com repouso remunerado de 2 dias por semana. 12 meses após essa etapa, o limite será fixado definitivamente em 40 horas semanais. O texto é a versão do relator para 2 propostas de emenda à Constituição que previam a redução de jornada de trabalho no país para 36 horas semanais. No parecer, Prates argumenta que a transição para 36 horas semanais deve ser gradual e apoiada por políticas públicas, negociação coletiva e incentivo à produtividade.
3: Com a implementação progressiva, estamos permitindo que as empresas e setores planejem os investimentos em tecnologia e na reorganização operacional, em vez de recorrerem imediatamente a eventuais cortes de empregos ou repasse dos custos aos consumidores.
2: A proposta de emenda à Constituição mantém a possibilidade de compensação de horários e de redução de jornada por acordo coletivo, inclusive para regimes diferenciados, como trabalhadores com escalas específicas ou de setores essenciais ou de atividade contínua, de áreas como saúde, segurança, transporte e limpeza urbana. Para pequenos negócios, como MEIs, microempresas e empresas de pequeno porte, a proposta prevê regras específicas para reduzir os impactos da mudança, desde que os empregos sejam preservados. Já profissionais com alta qualificação e salário elevado poderão ter mais flexibilidade na jornada. E nos contratos públicos e terceirizados, a redução só valerá após aditivo contratual. Da Rádio Câmara de Brasília, Murilo Souza.
4: Economia.
1: Tony de Paula, do PSD do Rio de Janeiro, elogia o programa Gás do Povo, iniciativa do governo federal que atende milhões de famílias no país. No entanto, ele alerta para a exigência de que os vasilhames de gás sejam recarregados apenas em fornecedores parceiros das distribuidoras.
0: Para o Tony de Paula, essa prática configura um monopólio de poucas empresas e encarece o custo para a população que fica refém das marcas. O parlamentar pede ao governo que reveja as regras atuais e abra o mercado para a livre concorrência.
4: Habitação.
1: Charles Fernandes, do PSD da Bahia, solicitou ao governo federal a construção de 150 moradias do programa Minha Casa Minha Vida no distrito de Mutans, em Guanambi. Ele explica que a iniciativa busca atender famílias em situação de vulnerabilidade habitacional.
0: Charles Fernandes defende políticas habitacionais como forma de reduzir o déficit de moradia no país. Na visão do deputado, a casa própria representa dignidade, segurança e melhores condições de vida para as famílias.
4: Trabalho.
1: projeto estabelece como atividade perigosa a profissão de vigilante, o que pode trazer benefícios para a categoria em termos de políticas públicas. A reportagem é de Júlia Lopes.
4: A Comissão de Trabalho aprovou o projeto de lei que reconhece a profissão de vigilante como atividade de risco. A proposta de autoria do deputado delegado Marcelo Freitas, do União Mineiro, altera o Estatuto da Segurança Privada e estabelece a atividade como perigosa devido à alta exposição ao risco de quem a exerce, independente da utilização ou não de arma de fogo. A norma regulamentadora 16 da Consolidação das Leis de Trabalho, a CLT, define como atividades perigosas aquelas que expõem o trabalhador a condições que podem comprometer sua segurança, saúde física ou mental durante o exercício da função. Essas atividades são classificadas de acordo com o nível e o tipo de risco a que o profissional está sujeito. Atualmente, as ocupações consideradas de risco pela legislação incluem a construção civil, a mineração, a segurança pública, o transporte rodoviário e a indústria elétrica. Para o relator do projeto, deputado Capitão Alden, do PL da Bahia, o reconhecimento da atividade do vigilante como de alto risco não apenas valoriza o profissional, como também pode contribuir para a formulação de políticas públicas que garantem melhores condições de trabalho à categoria.
5: Grande parte dos profissionais não recebem auxílios ou indenizações em caso de invalidez ou morte. Isso, muitas vezes, é uma concessão de uma ou outra empresa. Mas isso, não estando previsto em lei, faz com que esse profissional fique à mercê dessas empresas. Então, isso é um ganho importante.
4: O texto também destaca que o vigilante é muitas vezes o único elo entre a criminalidade e a sociedade, principalmente em locais onde a presença policial é limitada. Além dos riscos físicos, a pressão constante de atuar em situações de perigo pode resultar em estresse e outros problemas de saúde mental. O projeto segue agora para análise na Comissão de Segurança Pública e Combate ao Crime Organizado. Da Rádio Câmara de Brasília, Júlia Lopes.
0: Segurança Pública. Aloysio Mendes, do Republicanos do Maranhão, afirmou que o Senado é omisso ao não votar a PEC da segurança pública, mesmo diante do avanço do crime organizado no país.
1: Segundo Aloysio Mendes, a imprensa cobrou a aprovação das mudanças. A Câmara fez sua parte ao aprovar a matéria, mas os senadores não avançaram na votação da proposta, a exemplo do que ocorreu com a matéria para diminuir a idade penal.
0: Coronel Ulisses, do União, presta homenagem aos 110 anos da Polícia Militar do Acre. O parlamentar exalta o trabalho dos policiais na proteção da população, especialmente em comunidades isoladas e regiões de fronteira.
1: Ex-comandante-geral da PM acreana, Coronel Ulisses defende a valorização dos profissionais da segurança pública. Ele também sugere melhorias na estrutura, mais treinamento e a aquisição de equipamentos mais modernos.
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0: Comissão aprova projeto que cria novo modelo para a incorporação de tecnologias no Sistema Único de Saúde. A repórter Daniela Lessa nos conta como funciona a proposta.
7: A Comissão de Saúde da Câmara dos Deputados aprovou o projeto que cria um novo modelo para a incorporação de tecnologias no Sistema Único de Saúde, o SUS. A proposta institui os chamados acordos de compartilhamento de risco, mecanismo que permite ao poder público adquirir medicamentos, equipamentos e outros tratamentos novos, condicionando o pagamento aos resultados que eles apresentarem na prática. O projeto que altera a Lei Orgânica da Saúde é de autoria do deputado Eduardo da Fonte, do PP de Pernambuco. O relator na Comissão de Saúde, deputado Rafael Simões, do União de Minas Gerais, apresentou um texto alternativo que ampliou o alcance dos acordos. Segundo ele, o modelo permite acelerar o acesso da população a tratamentos inovadores, ao mesmo tempo em que protege o orçamento público.
8: Para que as pessoas hoje possam acessar uma nova tecnologia, a necessidade que isso passe pela aprovação do Ministério da Saúde. E esse é um processo longo. Então, no compartilhamento de risco, nós vamos ter condições de adquirir esses materiais, principalmente os remédios, e avaliar se de fato esse remédio fez o efeito que era prometido. Se ele não fez o efeito, não tem o pagamento. Então, isso possibilita que o Ministério tenha aí uma capacidade, inclusive financeira, maior do que acontece hoje, onde nós temos a judicialização muito grande na saúde.
7: O acordo de compartilhamento de risco funciona assim. O governo passa a ter a possibilidade de comprar medicamentos ou equipamentos inovadores e acompanhar ao longo do tempo se eles realmente entregam os resultados prometidos. Se o tratamento não funcionar como esperado, o pagamento pode ser reduzido ou até não acontecer. Segundo o relator Rafael Simões, o modelo ajuda a enfrentar um problema recorrente na saúde pública, que é o alto custo de tecnologias novas, muitas vezes incorporadas por meio de decisões judiciais, sem comprovação suficiente de eficácia. O projeto, que cria um novo modelo para incorporação de tecnologias no SUS, agora será analisado pela Comissão de Constituição e Justiça e de Cidadania. Da Rádio Câmara de Brasília, Daniele Lessa.
9: Saúde.
1: Soraya Santos, do PL do Rio de Janeiro, critica uma cartilha do SUS voltada para gestantes, questionando a substituição da palavra mãe pela expressão pessoas que gestam. Ela diz que o material desconsidera a experiência da maternidade e o papel das mulheres durante a gestação.
0: Soraya Santos também condena outros conteúdos da cartilha relacionados à interrupção da gravidez. A parlamentar acredita que o foco do material deveria estar na orientação sobre pré-natal, parto, puerpério e cuidados com a saúde materna e do bebê.
1: Lucas Redecker, do PSD, comemora o convênio do governo do Rio Grande do Sul com instituições de saúde para realizar mais testes do pezinho no estado. Ele afirma que a medida amplia o diagnóstico de atrofia muscular espinhal e de imunodeficiências primárias em recém-nascidos.
0: Lucas Redecker ressalta que a detecção precoce dessas doenças permite iniciar o tratamento dentro do prazo previsto pelo SUS. Ele pede que o governo federal estabeleça prazos para que todos os estados implementem 5 fases do teste. Do pezinho.
1: Rodrigo Hollenberg, do PSB do Distrito Federal, comemora a inclusão na pauta de votações de projeto que prevê direitos para pessoas com diabetes mellitus tipo 1. O parlamentar assinala que a proposta garante acesso a medicamentos e demais insumos necessários ao tratamento.
0: Rodrigo Hollenberg explica que a proposta também prevê pausas na escola, no trabalho e em provas de concurso para que a pessoa possa monitorar a glicemia. Ele acrescenta que o acesso a apoios financeiros dependerá de avaliação biopsicossocial, conforme regras da legislação. 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
9: Meio ambiente.
1: A prevenção a enchentes pode ganhar mais recursos a partir de proposta que está sendo examinada na Câmara. Acompanhe a reportagem de Maria Neves.
10: A Comissão de Meio Ambiente e Desenvolvimento Sustentável da Câmara dos Deputados aprovou o projeto que destina recursos do Fundo Nacional sobre Mudanças do Clima a ações para conter alagamentos e inundações nas cidades brasileiras. O texto original da deputada Dandara, do PT de Minas Gerais, determinava que o poder público deveria financiar a criação das chamadas cidades esponjas, que adotam medidas como pavimentação permeável e reflorestamento para absorver a água das chuvas. A deputada Leda Borges, do PSDB de Goiás, no entanto, modificou a redação para prever apenas a destinação de verbas para o enfrentamento a inundações e alagamentos em ambientes urbanos. De acordo com a parlamentar, a lei que criou o Fundo sobre Mudança do Clima atribui apenas ao Poder Executivo Federal a competência para para decidir sobre a utilização dos recursos. Leda Borges argumenta que a proposta é importante devido aos desastres provocados pelas mudanças climáticas.
9: Nos últimos anos, inundações e alagamentos passaram a ocorrer de forma recorrente em diversos municípios brasileiros. Tais eventos resultam não apenas em expressivos prejuízos econômicos, como também comprometem a infraestrutura urbana, a mobilidade, a saúde pública e, lamentavelmente, provocam perdas humanas, sobretudo em regiões mais vulneráveis.
10: Ao apresentar o projeto, a deputada Dandara explicou que o conceito de cidade esponja foi criado pelo arquiteto e urbanista chinês Kongjian Yu. Segundo relatou, o chinês se inspirou nas práticas tradicionais de populações asiáticas para conviver com as chuvas torrenciais do período das monções. A ideia é criar condições para que parte da água das chuvas seja reabsorvida o mais rapidamente possível pelo solo, de modo a evitar alagamentos e enchentes. O projeto, que destina recursos do Fundo Nacional sobre Mudança do Clima para combater enchentes e alagamentos em ambientes urbanos, ainda será analisado pelas comissões de Finanças e Tributação e de Constituição e Justiça. Da Rádio Câmara de Brasília, Maria Neves.
0: Homenagem. Gilson Daniel do Podemos registra a realização da Festa do Divino Espírito Santo em Viana, no Espírito Santo. O deputado destaca a celebração de missa na matriz da cidade e convida a população para participar da programação elaborada pela Prefeitura.
1: Termina agora o Jornal Câmara dos Deputados com trabalhos técnicos de Everson Urani e apresentação de José Carlos Andrade e Márcio Aquilissardi. Uma boa noite para você.
0: Ótima noite. A Voz do Brasil volta amanhã. Você ouviu a Voz do Brasil. Boa noite.

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2: Olá, estamos de volta na programação da Mundo Livre, sua rádio de atitude. Comigo, Renan Zamilian, na sua companhia até a meia-noite. Eu abro essa hora com o som do Metallica, Sad But True.

Mundo Livre, sua atitude sonora, fechando essa sequência com os Rolling Stones, Sympathy for the Devil. Som lá de 1968, ou seja, quase 6 décadas apresentando aí o rock a novas gerações mundo afora. E como lembrou também aqui a nossa ouvinte Clarissa Santos, essa música também era tema da personagem Natasha, interpretada pela Cláudio Hanna, né, na novela Vamp. Antes rolou também Sweet Disposition do The Temper Trap. Muito bem, agora a gente segue em frente diretão pra próxima, que cai aqui no Brasil, na mensagem de esperança do Frejá em Amor Pra Recomeçar. Aproveita!

0: Mundo Livre, sua atitude sonora, Foo Fighters, Under You, antes Kate Tunstall, Suddenly I See e o Pearl Jam com Daughter. Hoje, sexta-feira, terça-feira, 26 de maio, chegando aí no finalzinho do mês, não da semana, hein? Calma lá que estamos só começando. 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Agora 10 horas e 38 minutos e eu volto logo depois do break com os Red Hot Chili Peppers.
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Mundo Livre e Placebo, Every You, Every Me. E por último, o som do Doobie Brothers com Listen to the Music. 10 horas e 57 minutos. E agora, para respeitar o pedido dos caras, a gente escuta diretamente da Califórnia o punk rock hardcore do Bad Religion. E a música é American Jesus. Aumenta o som para essa pedrada.

0: Tá aí no mundo, fechando mais um bloco da nossa noite de terça-feira, hoje 26 de maio. Hello Aerosmith, I Don't Want To Miss A Thing, grande clássico do cinema. E antes, o Rock de Brasília, da Capital Inicial, com Não Olhe Pra Trás. Fica aí o conselho pra você refletir, então, enquanto eu vou pra um break rapidinho e volto abrindo a nossa última hora de hoje. É um minutinho só.
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0: Mundo Livre, sua rádio de atitude sonora. Eu sou Renan Zamilian e sigo contigo até a meia-noite, abrindo agora com Kings of Leon, You Somebody.

Mundo Livre, sua rádio de atitude. Esse foi o som do Smashing Pumpkins 1979, que deu sequência pro Sub Dragon I'm Free tocar aqui na programação. Agora a gente curte um clássico que teve grande sucesso no filme De Volta para o Futuro. Tem algum cinéfilo aí na escuta? Manifeste-se agora. Bora de Huey Lewis and the News com The Power of Love.

0: É isso aí, bom demais, fechando esse bloco aqui na programação noturna da Mundo Livre. Você ouviu o grande Raulzito, nosso maluco beleza, com a música Por Quem os Sinos Dobram. Esse tinha muita atitude sonora, né? Sei que tem muito fã do Raul ouvindo a gente por aqui, que vai concordar. Agora 11 horas e 37 minutos e depois do break tem aniversariante do dia abrindo o próximo bloco. Sabe quem é? Fica aí que eu já te conto.
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Mundo Livre, sua atitude sonora. E a da vez foi The Smiths com There's a Light and Never Goes Out. Antes, o Bruninho, Locked Out of Heaven. E quem abriu? O nosso aniversariante do dia, Lenny Kravitz, que completa hoje, acredite se quiser, 62 anos. É isso aí, com tudo no lugar, cada nota vocal. A gente segue pra última sequência com o Oasis. E na volta, eu venho pra me despedir por hoje com as saideiras dessa terça-feira.

0: Muito bem, fechando meu horário de hoje com a energia recalibrada ao som do Outcast Heia, os responsáveis por baixar as cortinas do estúdio e encerrar o nosso encontro de hoje. Agradeço a sua companhia até essa hora e amanhã eu tô de volta a partir das 7 da noite para muito mais surpresas musicais e os clássicos, né, que nunca ficam de fora. Bom descanso para você e até a próxima. Tchau!
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5: Se eu pedir demissão, tenho direito a receber quais verbas rescisórias? A resposta é do juiz do trabalho em Toledo, Sandro Antônio dos Santos.
6: Ao pedir demissão, o empregado abre mão de alguns direitos, mas ainda tem direito de receber algumas verbas rescisórias. Ele tem direito ao saldo de salário, que são os dias trabalhados no mês da demissão. Ele tem direito a salários vencidos, ele tem direito às férias vencidas. Ele também tem direito aos meses proporcionais do período de férias que não fechou. Ele tem direito ao 13º proporcional. E ele também tem que cumprir o aviso prévio. Se ele não der o aviso prévio, não cumprir o aviso prévio, esse aviso pode ser descontado do seu acerto final. Mas, se ele, enfim, pedir demissão, o que que ele vai perder? Ele não vai ter a multa de 40% sobre o FGTS, ele não vai poder sacar o FGTS, senão depois de 3 anos, e ele também não vai ter direito ao seguro-desemprego.
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7: Um novo registro de genérico foi concedido pela Anvisa, Agência Nacional de Vigilância Sanitária. O medicamento vai ampliar o acesso ao tratamento de diabetes tipo 2. Produzido pela Eurofarma, o remédio contém dapaglifosina e cloridato de metformina, dois princípios ativos para controlar o nível de açúcar no sangue. O genérico é equivalente ao medicamento de referência Xigduo XR, indicado para pacientes adultos com diabetes mellitus tipo 2. A chegada do genérico ao mercado é considerada um avanço importante para os pacientes. E isso porque ele chega com preço mais acessível, pelo menos 35% mais barato, conforme a lei de genéricos. Além disso, ele mantém os mesmos padrões de qualidade, segurança e eficácia que são exigidos para o produto de referência. A tendência é ampliar o acesso ao tratamento, especialmente para pessoas que necessitam do uso contínuo da medicação. O novo produto passou por avaliação técnica rigorosa e foi comprovada sua equivalência terapêutica em relação ao produto de referência. Da Rádio Nacional em Brasília, Ana Lúcia Caldas. A Receita Federal iniciou uma nova etapa de cobrança direcionada a pessoas físicas com dívidas superiores a R$15 mil no imposto de renda. Os contribuintes passaram por uma análise detalhada da sua situação fiscal e patrimonial. A partir das informações, a Receita organizou a cobrança e concentrou esforços na regularização dos débitos identificados. Essas pessoas estão sendo notificadas por diferentes meios, como a Caixa Postal do ICAC, além de e-mail e SMS, quando cadastrados. A ação já resultou na cobrança de mais de 238 milhões de reais, envolvendo 777 contribuintes. A regularização voluntária continua sendo a melhor alternativa para evitar o agravamento da dívida, a incidência de encargos adicionais e outras medidas mais rigorosas. Da Rádio Nacional em Brasília, Ana Lúcia Caldas.
8: Um produto inovador contra o câncer de pele não melanoma, o de maior incidência no Brasil, pode tornar o tratamento dos pacientes menos agressivo e mais seguro. A pesquisa é desenvolvida na Unicamp, a Universidade Estadual de Campinas, e os primeiros testes em humanos mostram resultados promissores. Hoje, o tratamento mais comum é a cirurgia para retirada do tumor, o que pode deixar cicatrizes profundas, principalmente em áreas sensíveis, como rosto e nariz. O novo composto combina um metal e um anti-inflamatório. A oncologista da Unicamp, Carmen Lima, explica como funciona a tecnologia.
9: O novo tratamento, ele consiste na administração de um complexo formado por um metal, que é a prata, com um anti-inflamatório, que é a nimesulida. Ele é colocado em uma membrana, que é como uma gelatina. E esse complexo, prata, nimesulida, gelatina, é coberto por um adesivo. Tudo isso é colocado sobre o tumor de pele do paciente. Então, é como se fosse um band-aid colocado sobre o tumor. Esse curativo, ele é trocado por um novo a cada 2 dias e a duração total do tratamento é de 3 semanas.
8: O curativo é inovador porque libera medicamento de forma controlada e contínua. A médica fala também sobre outras vantagens.
9: O complexo não é removido com os movimentos do dia a dia, como as lavagens de mãos, e não atinge áreas de pele normal. Então, lhe dá mais segurança para o paciente, para que o tratamento seja feito, de fato, apenas na região comprometida pelo tumor.
8: O tratamento em teste causa poucos efeitos indesejáveis, como queimaduras e irritação na pele, e é indicado apenas para tumores superficiais. O objetivo com a nova tecnologia é tratar o câncer sem a necessidade de procedimentos invasivos em áreas sensíveis, como explica Carmen Lima.
9: É muito comum que esses tumores sejam vistos no nariz e nos lábios. E a ressecção do tumor por cirurgia pode levar parte do nariz ou parte dos lábios, causando alterações estéticas e principalmente alterações funcionais, como comprometimento da fala, que depende da integridade dos lábios. E assim, para tumores maiores, a cirurgia pode sim ser considerada um procedimento agressivo.
8: O composto também pode representar uma alternativa de baixo custo para o SUS.
9: O novo tratamento, ele tem potencial de custar menos do que a ressecção cirúrgica, que envolve vários gastos, como contrato de cirurgiões qualificados, com funcionamento de sala cirúrgica, com aquisição de equipamentos específicos, etc. E certamente ele terá custos muito menores do que a imunoterapia neste momento.
8: Os testes em humanos continuam ao longo deste ano e os resultados ainda vão passar por avaliação da Anvisa, a Agência Nacional de Vigilância Sanitária, antes de uma eventual inclusão no SUS. Segundo o INCA, o Instituto Nacional de Câncer, 220 mil novos casos de câncer de pele são registrados no Brasil por ano. E segundo especialistas, a prevenção continua sendo fundamental. Evitar exposição ao sol nos horários mais quentes do dia e usar protetor solar ajudam a reduzir os riscos da doença. Da Rádio Nacional em Brasília, Oussama El Ghauri.
10: A Polícia Federal realiza nesta terça-feira a Operação Palanque Digital. Os agentes investigam o desvio de 25 milhões em contratos de publicidade da Prefeitura de Macapá, no Amapá. O dinheiro teria sido usado na criação e na operação de uma rede digital de desinformação, autopromoção política e ataques a adversários políticos. Um dos alvos é o ex-prefeito de Macapá, Dr. Furlan. A PF cumpre 35 mandados de busca e apreensão na capital do Amapá e nas cidades de Belém, no Pará, e de Canela, no Rio Grande do Sul. Segundo as investigações, recursos da comunicação pública da Prefeitura de Macapá teriam sido usados para pagar influenciadores digitais, veículos e empresas de comunicação. O objetivo seria produzir conteúdo manipulado e divulgar ações eleitoreiras. Além de crimes eleitorais, a PF apura crimes contra a administração administração pública, organização criminosa e lavagem de dinheiro. O ex-prefeito de Macapá, Dr. Furlan, foi afastado do cargo em março deste ano após outra operação da Polícia Federal, que apura o desvio de emendas parlamentares. A advogada Amanda Figueiredo, responsável pela defesa de Dr. Furlan, afirmou que ainda vai divulgar um posicionamento sobre a operação, pois não teve acesso a nenhum documento, nem mesmo a decisão da Justiça. Da Rádio Nacional, em Brasília, Renato Ribeiro.
11: Em meio à disparada de casos de afastamentos por doença mental no trabalho, agora as empresas devem se preocupar para valer com o assunto. Nesta terça-feira, entram em vigor as novas regras para segurança e saúde no trabalho no país. Uma profissional que preferiu não divulgar o nome conta o que vivenciou na empresa onde trabalhava. Em um cenário de equipe reduzida, excesso de trabalho, pouca organização e atendimento a clientes importantes, o resultado foi afastamento por burnout. Dias após retornar ao trabalho, um homem foi contratado para fazer a mesma atividade que ela, porém com salário maior.
12: Tentei falar, não fui ouvida, tentei comunicar de outras formas, não fui, então eu precisava de um descanso. Fui, tirei esse tempo, 30 dias, quando eu voltei, eu fiquei uma semana e depois dessa uma semana eles me desligaram. A justificativa foi que eles iriam trazer uma pessoa de um outro perfil, que era diferente do meu. Eu fiquei muito impactada, assim, muito mesmo. Eu não pensei que essas pessoas pudessem fazer isso comigo.
11: Em 2025, foram mais de 530 mil afastamentos por transtornos mentais e comportamentais, segundo o Ministério da Previdência. Em 2021, ainda na pandemia de Covid-19, o número era um terço disso e, desde então, veio aumentando ano a ano. É o caso da produtora Letícia Tavares. Ela lutava contra uma depressão que começou na pandemia. A rotina de trabalho agravou o quadro dela, que atingiu o ápice em 2023.
13: Foi quando eu sofri um episódio depressivo muito severo, assim, que tentei contra a minha própria vida. E eu precisei me afastar para cuidar da minha saúde mental, né? Cuidar de mim. No total, eu passei 3 meses afastado da produtora. Mas a produtora, onde eu trabalho até hoje, inclusive, foi extremamente atenciosa, cuidadosa comigo durante o período que eu precisei me afastar. E eles me ofereceram todo o apoio possível, né? Eu tenho sorte, né, ainda de estar num lugar onde os colaboradores são vistos, acima de tudo, como seres humanos.
11: Com esse cenário em vista, a norma regulamentadora número 1, a NR1, que trata dos riscos que a atividade da empresa oferece aos trabalhadores, foi atualizada para incluir os riscos psicossociais, ou seja, a saúde mental. O diretor científico da Associação Nacional de Medicina do Trabalho, Ricardo Bessa, explica que as empresas vão ter que olhar com cuidado para a organização do trabalho.
14: Pressão excessiva, metas incompatíveis, sobrecarga, jornadas mal organizadas, assédio, violência, conflitos e falhas de comunicação. E é importante frisar também que não é para fazer um diagnóstico psiquiátrico do trabalhador, é para identificar e controlar os fatores do trabalho que podem gerar ou agravar um adoecimento. Essa atualização é importante porque coloca a saúde mental na lógica da prevenção. Antes, o tema aparecia só quando já havia alguma crise.
11: O médico afirma que os trabalhadores precisam ser conscientizados, mas a responsabilidade não pode ser jogada para cima deles.
14: Saúde mental no trabalho é uma responsabilidade compartilhada. O trabalhador precisa buscar ajuda e a organização precisa identificar e controlar os riscos do trabalho também.
11: Segundo o Ministério do Trabalho, durante os primeiros 90 dias, a fiscalização vai orientar as empresas e indicar adequações. Depois disso, penalidades podem ser aplicadas, como multas ou embargos. Se você tem pensamentos em tirar a própria vida ou conhece alguém assim, procure ajuda na rede pública ou ligue para o Centro de Valorização da Vida, no número 188. Da Rádio Nacional em Brasília, Gabriel Brum.
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15: Oi, gente, amiga desse nosso programa, que nesta edição compartilha uma importante conquista da empresa Brasil de Comunicação, o selo Pró-Equidade de Gênero e Raça da EBC. Trata-se de uma iniciativa criada pelo Ministério das Mulheres para estimular empresas públicas e privadas a vencerem as barreiras da discriminação e do preconceito entre homens e mulheres no mundo do trabalho. Desde 2014, durante a 5ª edição dessa importante premiação, a EBC aderiu oficialmente o compromisso de promover as políticas de inclusão nos limites da empresa. E quem testemunhou esse momento com as trabalhadoras e trabalhadores da EBC foi a nossa querida Simone Schaefer, que trabalha no Ministério das Mulheres atualmente, inclusive ela é coordenadora geral da promoção da igualdade econômica das mulheres. E eu perguntei se de lá para cá, como é que a gente chega a esta sétima edição do selo Pró-Equidade de Gênero e Raça? O que é que mudou, Simone?
16: Bom, essa sétima edição, ela é um amadurecimento, né? Não só do programa, mas também das empresas que participaram e participam de edições anteriores, principalmente. A gente percebe que é caminhando que a gente vai conquistar a equidade de gênero e raça. Porque não é uma coisa que aconteça assim do dia para a noite, né? Ou no momento, ou num estalar de dedos. Ele precisa ter uma construção interna das empresas, uma conscientização de todo o corpo funcional, que ações precisam ser implementadas para que a gente possa realmente avançar com a equidade de gênero e raça, que a gente possa proporcionar um espaço com mais inclusão, um espaço onde as mulheres também se sintam confortáveis para permanecer nesse espaço de trabalho e também a ascensão profissional.
15: Agora, com relação às empresas, foi muito difícil a escolha dessas eleitas para essa sétima edição?
16: Olha, foi difícil.
15: Quantas inscrições?
16: Nós tivemos mais de 100 inscrições, depois nós tivemos 88 empresas que participaram ativamente e só e dessas 88, 80 que foram contempladas, né? Porque tiveram ações realmente implementadas, comprovaram a implementação dessas ações. Então, essas empresas agora têm um compromisso, não só de continuar na oitava edição, mas também de trazerem novas empresas para o programa.
15: Sigamos juntas, minha amiga, rumo à oitava edição, com a mesma disposição da ministra Márcia Lopes, que em sua fala, por várias vezes, sugeriu que mais do que nunca agora precisamos acelerar os processos de implementação de ações que são a força e a expressão desse belo projeto que inclusive conta com apoio incondicional do presidente Lula.
17: Muito, muito importante. É muito bom a gente ter o presidente Lula sob esse comando, né, falando, exigindo, cobrando dos ministros, ministras, dos órgãos públicos todos, né, esse compromisso com a vida da população. É disso que se trata. Queremos meninas e mulheres vivas, respeitadas, dignificadas, que mostrem, né, a sua condição. Eu tenho dito que as mulheres e meninas não precisam mais provar nada. É preciso que elas tenham, de fato, sejam respeitadas, tenham acesso à oportunidade. E esse programa Pró-Equidade de Gênero e Raça, ele faz isso, né? Ele identifica onde essas mulheres estão trabalhando no mercado de trabalho. Nós queremos igualdade salarial, queremos acesso das mulheres aos cargos de direção, queremos as mulheres cada vez mais protagonizando, né, as suas experiências nas mais diferentes áreas da produção, do comércio, da indústria, da ciência. Então, estou muito feliz. E um país que escravizou seu povo, ele sempre vai ter uma grande dívida social para com a sua gente. E nós queremos as mulheres negras sempre muito presentes, valorizadas. Nós tivemos a Marcha das Mulheres Negras, que foi lindíssima, a Marcha das Mulheres Indígenas, a Marcha das Margaridas. Num governo democrático é isso que acontece. O governo se abre para todas as mulheres em todas as suas diversidades.
15: Pois é, e já que estamos circundando pelo mundo do trabalho, eu só gostaria de uma palavra final sobre a importância do fim da escala 6x1 para a vida, principalmente das mulheres.
17: Não há dúvida, são as mulheres que serão mais impactadas com o fim da escala 6x1. As mulheres, elas nunca vão parar de trabalhar, mas as mulheres querem ter um tempo livre para se organizar, para cuidar de si, da sua saúde, dos seus filhos, da sua vizinhança, do seu território. As mulheres estão sempre engajadas num projeto social e, para isso, não há dúvida, isso está provado. Aquelas empresas que já fazem escala 5x2, né, que tem menos absenteísmo, muito menos faltas, mais saúde das mulheres, mais realização, mais produtividade. Então, nós temos certeza que esse é o momento, essa é uma tendência mundial. Esse é um momento de nós aprovarmos o fim da escala buscar as 6x1 e devolvermos às trabalhadoras e os trabalhadores o direito que eles têm a ter um tempo livre, um tempo de organização,
18: saúde
17: e de
18: mental.
17: Mais participação. Saúde mental para toda a população brasileira.
15: Bem, em sintonia com os obstáculos que, apesar de avanços recentes, as brasileiras ainda enfrentam no mercado de trabalho, Viva Maria fez questão de ouvir a presidenta da EBC, Antônia Peregrino, em meio à conquista do selo Equidade de Gênero e Raça pela EBC. E para muito além da gestão, frente a essa nossa empresa de comunicação pública, Antônia Peregrino, feminista, graças a Deus, compartilhou um pouco do muito que já empreendeu pelos direitos humanos das mulheres. Vamos ouvi-la.
19: Primeiramente, Mara, dizer que para mim é uma honra estar aqui conversando com você, porque se eu sou feminista é porque você é, porque você veio antes, lutou antes, abriu o caminho onde quando era muito mais difícil. Então, nós estamos aqui juntas nessa luta. Quando a gente chega na EBC, né, em 2023, o comitê já existia, por óbvio, né, já tinha sido reconhecido com selo, inclusive. À época, na diretoria de conteúdo e programação, a gente sempre teve em vista a questão da representatividade de gênero e de raça, e a gente trouxe isso para programação, a gente trouxe isso para o edital Seleção TV Brasil, que tem um recorte bem eficiente de gênero e raça, a gente trouxe isso para o futebol feminino, porque a gente sabe que quanto mais a gente se vê representada, mais caminhos se abrem, mais pessoas sonham em estar em determinados lugares que antes não se viam. Então, a comunicação pública tem um trabalho importante na organização do imaginário e a gente sabe que imaginários organizam realidades.
15: Ah, sim.
19: Esse engajamento, ele atravessou todo o meu trabalho e eu tive a sorte de estar numa gestão que em alguns momentos chegou a ter maioria de mulheres na diretoria. Depois acabou retrocedendo e eu me tornei a única diretora. E essa semana nós teremos a boa notícia de retomar a paridade de gênero na diretoria. Então, acho que é muito simbólico receber esse prêmio justamente nessa semana em que a gente volta a ter paridade.
15: Por fim, a gente gostaria de ouvir a presidenta da EBC. Gostaria muito de saber das resistências que ao longo da vida, não só para a presidência de uma empresa desse tamanho, mas também como diretora de conteúdo, à frente dos filmes que já realizou como diretora Idem, enfim, uma trajetória longa de muita luta. Queria saber dos momentos que você teve que enfrentar nos limites do preconceito e da discriminação que infelizmente persistem.
19: Olha, eu acho que o momento que eu mais enfrentei isso foi quando eu entrei para a presidência da EBC, que ficou mais escancarado. Coisas que a gente achava que talvez já tivessem sido superadas por uma trajetória, né, pelo tempo em que vivemos, 2026, por todas as nossas conquistas, mas aí você se depara com violências, com machismos, com visões de mundo tão reacionárias, vinda de homens e mulheres, que são, assim, bastante chocantes.
15: É.
19: Então, acho que realmente, né, eu sempre fui uma, sempre atuei muito nessa agenda da violência política de gênero, que é uma agenda que poder é estruturado para essa agenda. Eu sempre fui dessa defesa, né, de que as mulheres têm que ocupar os espaços, têm que permanecer nos espaços, mas realmente quando você acessa esse espaço de poder, você percebe um nível de violência que você até imaginava, sabia, mas é de outra ordem. Então, é muito impressionante mesmo como a gente ainda tem que avançar e como a gente precisa se fortalecer e falar sobre isso, né? Porque eu acho que as pessoas não têm muita consciência disso. E como, na verdade, somos poucas nesses espaços, há também uma certa solidão. É tão distante da maioria. E assim, a gente tem visto, né? Acho que na política é mais fácil de falar porque é mais nítido. Mulheres que estão recuando, né? Entraram como prefeitas, como vereadoras e e desistiram, porque o preço é muito alto.
15: Pois é, mas aí, aproveitando o que você acaba de nos dizer, nós queremos que, em nome dessa equidade, desse compromisso firmado junto ao Ministério das Mulheres e tantas outras organizações como OIT, ONU Mulheres, enfim, instituições seríssimas, você continue sendo resistência e estamos juntas nessa luta pelos direitos, pela igualdade, pela equidade, pela diversidade, pela pluralidade, porque é disso que vive a nossa democracia. Parabéns, presidenta, uma honra.
19: Obrigada, eu espero que a gente não precise ser resistência, que a gente possa avançar.
15: Uau!
19: É isso que eu gostaria.
15: Que a vida venha em ondas.
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11: A Anvisa aprovou a primeira caneta emagrecedora do país, com semaglutida sintética, nesta terça-feira. A resolução que autorizou o registro do medicamento Ozive foi publicada no Diário Oficial da União. O medicamento novo tem o mesmo princípio do Ozempic, que perdeu a patente em março. A diferença é que o original usa semaglutida biológica. O medicamento aprovado vai poder ser usado no tratamento de adultos com diabetes mellitus tipo 2, que ainda não foi controlado, como coadjuvante à dieta e exercícios. A utilização vai depender de prescrição de receita médica em duas vias. O Ozive funciona como solução injetável para ser aplicada semanalmente, segundo a Anvisa. A forma de conservação, no entanto, é diferente do Ozempic. O novo produto tem que ficar na geladeira em temperatura de 2 a 8 graus Celsius antes e depois de começar o tratamento. O pedido de registro foi feito pelo laboratório EMS em 2023 e passou pelo processo técnico de comprovação de eficácia, segurança e qualidade na Anvisa. Esse foi o primeiro pedido aprovado. Ainda há outros 6 medicamentos que incluem a semaglutida na fila de análise. Da Rádio Nacional em Brasília, Gabriel Brum.
18: O ministro do Supremo Tribunal Federal, Alexandre de Moraes, decidiu manter a prisão dos acusados de participação nos assassinatos da vereadora Marielle Franco e do motorista Anderson Gomes, em 2018. Seguem presos preventivamente o conselheiro do Tribunal de Contas do Rio de Janeiro, Domingos Brazão, o ex-chefe da Polícia Civil do Estado, Rivaldo Barbosa, o major da Polícia Militar, Ronald de Paula, e o ex-PM, Robson Calisto. A decisão de Moraes, que é relator do caso, foi motivada por um pedido de soltura feito pelas defesas dos acusados. Em fevereiro, todos foram condenados pela primeira turma da corte. Os irmãos Domingos e Chiquinho Brazão, que é ex-deputado federal, receberam sentença de 76 anos de prisão por organização criminosa, duplo homicídio e tentativa de homicídio contra a vereadora de Marielle, Fernanda Chaves, que também estava no carro da vereadora no dia do atentado. Chiquinho está em prisão domiciliar por questões de saúde. Rivaldo recebeu pena de 18 anos pelos crimes de obstrução de justiça e corrupção. Ronald cumpre 56 anos de prisão e Robson Calisto foi condenado a 9 anos. Ainda cabe recurso contra as condenações. Com informações da Agência Brasil, da Rádio Nacional no Rio de Janeiro, Priscila Terezo.
10: O governo federal publicou normas que estabelecem subsídio de 44 centavos por litro de gasolina. A ideia é tentar conter a alta dos combustíveis provocada pela guerra no Oriente Médio. A subvenção vale por 2 meses e terá impacto estimado de R$ 2,4 bilhões. As regras constam em decreto assinado nesta segunda-feira pelo presidente Lula e em portaria do Ministério da Fazenda. O subsídio será pago diretamente aos produtores e importadores de gasolina por meio da ANP, a Agência Nacional do Petróleo, Gás Natural e Biocombustíveis. A subvenção funciona como uma compensação temporária para reduzir o preço da gasolina ao consumidor final. O valor corresponde à metade dos tributos federais incidentes sobre o combustível. O governo estudava um benefício de até 89 centavos por litro, mas a equipe econômica optou por um valor menor, considerando o impacto nas contas públicas. Segundo o governo, os efeitos da guerra foram mais fortes no diesel do que na gasolina, o que permitiu uma compensação menor. Assim, os 44 centavos seriam hoje hoje o valor por litro mais apropriado para a subvenção e suficientes para amortecer o choque nos preços da gasolina. No caso do diesel, a subvenção de 35 centavos vai entrar em vigor em junho, quando acaba a redução a zero dos tributos federais. Com informações da Agência Brasil, da Rádio Nacional em Brasília, Renato Ribeiro.
20: O governo federal e os estados da Amazônia Legal vão ter que informar o STF em 10 dias como se planejam para combater uma possível alta nos incêndios florestais, que pode ser causada pelo fenômeno climático El Niño. O ministro da Corte, Flávio Dino, tomou a decisão nesta segunda-feira após a confirmação que o El Niño deve provocar eventos extremos no país. O fenômeno é causado por um aumento na temperatura das águas do Oceano Pacífico, que modifica as chuvas e a temperatura nas diversas regiões do planeta. Uma nota técnica conjunta do INPE, o Instituto Nacional de Pesquisas Espaciais, e do INMET, o Instituto Nacional de Meteorologia, confirma uma provável intensidade do El Niño já no segundo semestre deste ano. Assim, é esperado uma estação seca mais prolongada, combinada com temperaturas acima da média e baixo nível de umidade relativa do ar, favorecendo a propagação de incêndios florestais. Estudos mostram que em 2015, quando o fenômeno El Niño foi de alta intensidade, a incidência de fogo na Amazônia aumentou em 36% em relação ao ano anterior. Flávio Dino solicitou que os executivos federal e estaduais se manifestem sobre o planejamento que vem sendo adotado para lidar com o possível aumento dos incêndios florestais. O ministro é responsável por supervisionar as determinações impostas pelo STF para que o Executivo tome as providências necessárias para combater os incêndios. As decisões foram tomadas pela Corte durante o governo do ex-presidente Jair Bolsonaro. Com informações da Agência Brasil, da Rádio Nacional em Brasília, Gésio Passos.
21: O secretário de Estado norte-americano, Marco Rubio, afirmou que existe uma proposta sólida para abrir o Estreito de Hormuz. Afirmações semelhantes vêm sendo publicadas regularmente pelo governo dos Estados Unidos diante do impasse político e do adversário irredutível. O Irã negou os avanços e anunciou que vai liberar o acesso à internet no país depois de 3 meses de bloqueio. Em meio às tensões, o México confirmou que vai receber a seleção iraniana durante a Copa do Mundo de 2021. O presidente da Bolívia, Rodrigo Paz, cortou pela metade o próprio salário e também dos vencimentos dos ministros. A medida foi apresentada como uma demonstração de compromisso diante da crise econômica e política enfrentada pelo país. Há 4 semanas, protestos e bloqueios em rodovias provocam desabastecimento de alimentos, combustíveis e medicamentos em cidades como La Paz e El Alto. O governo acusa o ex-presidente Evo Morales de incentivar os atos e tentar desestabilizar a ordem democrática. No Laos, equipes de resgate tentam localizar 7 pessoas presas há 5 dias em uma caverna inundada. Segundo autoridades locais, o grupo entrou no local para procurar ouro quando fortes chuvas provocaram uma enchente repentina. As operações contam com mergulhadores especializados da Tailândia, que participaram do resgate de um time de futebol preso em uma caverna em 2018. Os socorristas enfrentam corredores estreitos, água em nível elevado e risco de falta de oxigênio. As autoridades ainda não sabem se os desaparecidos continuam vivos. Imagens divulgadas pela televisão estatal chinesa mostram o momento da explosão em uma mina de carvão na província de Shanxi. O acidente matou mais de 80 trabalhadores e já é considerado o mais grave do setor no país em mais de uma década. O desastre pode ter sido provocado pelo acúmulo de gás metano em túneis subterrâneos. Equipes de resgate encontraram indícios de falhas graves de segurança, como galerias não registradas e trabalhadores sem rastreamento obrigatório. O presidente Xi Jinping determinou uma investigação rigorosa para apurar responsabilidades.
18: Com informações da agência Reuters, da TV Brasil em Brasília, Maíra Guedes.
1: O Conselho Nacional de Justiça aprovou a adoção do contracheque único para a magistratura. A ideia é padronizar pagamentos e dar mais transparência no cumprimento ao teto constitucional. Com isso, acaba aquela história de contracheques paralelos com verbas acima do teto. Aliás, acima do teto, que já tinha acabado desde março, quando o Supremo decidiu que as verbas adicionais, os chamados penduricalhos, deveriam ser limitados a 35% do teto constitucional, que hoje é de R$ 46.366,19. A proposta do contracheque único foi do próprio presidente do Supremo e do CNJ, o ministro Edson Fachin, que foi bem claro: o que se paga com dinheiro público não pode se esconder em múltiplas folhas.
2: O que se paga com dinheiro público não pode se esconder em múltiplas folhas. E nesse sentido, o contracheque único permitirá uma maior transparência de todos os recebimentos. Estamos adotando um método para que todo o Brasil saiba de forma simples e rápida quanto se remunera a magistratura.
1: A resolução cria uma tabela remuneratória unificada, proíbe a emissão de folhas de pagamentos paralelos ou suplementares, padroniza os dados com o detalhamento de verbas indenizatórias e de subsídios recebidos e obriga o uso de uma nomenclatura padronizada, ou seja, o mesmo nome para as mesmas verbas, o que vai dar mais transparência e permitir o controle dos penduricalhos. Segundo Fachin, deixa os pagamentos à luz do sol. O contracheque único vai começar a valer 60 dias depois de publicada a resolução. Da Rádio Nacional em Brasília, Priscila Mazenotti.
11: 680 celulares foram apreendidos pela Operação Multi em 124 presídios espalhados de todo o país, de acordo com o balanço divulgado pelo Ministério da Justiça e Segurança Pública. As ações coordenadas pela Secretaria Nacional de Políticas Penais ocorreram durante a semana passada e vistoriaram mais de 3.700 celas. Essa é a 11ª fase da operação, que no total recolheu mais de 8.600 celulares utilizados para a comunicação de criminosos dentro de unidades prisionais. Essa foi a primeira vez que a iniciativa aconteceu dentro do programa Brasil contra o Crime Organizado, que tem entre os objetivos elevar o padrão de 138 presídios estaduais para a segurança máxima. Uma das linhas é cortar a comunicação de lideranças e criminosos com as ruas. Por isso, tanto a Operação Multi quanto a Modo Avião vão acontecer duas vezes por mês para retirar aparelhos e bloquear o sinal de celular. Da Rádio Nacional em Brasília, Gabriel Brum. O Brasil entrou na categoria de países com índice de desenvolvimento humano muito alto pela primeira vez na história, mas a desigualdade persiste entre a população. O patamar foi alcançado em 2024, de acordo com o relatório Radar IDHM, divulgado pelo PNUD Brasil, Programa das Nações Unidas para o Desenvolvimento, nesta terça-feira. O índice vai de 0 a 1, quanto mais perto de 1, melhor. O presidente Lula comemorou nas redes sociais e afirmou que o resultado não é coincidência, mas reflexo de escolhas políticas consistentes e coordenadas. Acrescentou ainda que há um longo caminho pela frente, com desigualdades regionais, de gênero e de raça que precisam ser superadas, mas o resultado alcançado mostra que estamos no caminho certo. O relatório das Nações Unidas afirmou que o Brasil da segunda década do século XXI definitivamente não é o Brasil de 30 anos atrás. O índice brasileiro saltou de 0,744 pontos em 2012 para 0,805 em 2024. Três décadas atrás, o país estava no nível de desenvolvimento humano baixo, 0,555. O avanço veio de uma trajetória de políticas públicas coordenadas que elevaram a expectativa de vida ao nascer, ampliaram o acesso à educação e expandiram a renda per capita, diz o PNUD. O IDHM é composto por três dimensões: longevidade, educação e renda, e todos apresentaram melhora. Só que ao fazer recortes na população, a desigualdade aparece. A evolução da população negra foi em um ritmo maior, mas o índice geral desse grupo ainda é 10% menor que o dos brancos. Entre homens e mulheres, essa diferença é menor, mas ainda existe. Tanto que os homens estão no patamar de muito alto em desenvolvimento humano, um nível acima do das mulheres. Entre as regiões do país, Centro-Oeste, Sudeste e Sul têm IDHM muito alto, enquanto o Norte e Nordeste estão no nível abaixo, alto. O Distrito Federal lidera entre as unidades federativas, seguido por São Paulo, Santa Catarina e Paraná. Da Rádio Nacional em Brasília, Gabriel Brum.
3: Ao entregar novas moradias em Manaus nesta terça-feira, o presidente Lula comemorou o acordo com o presidente da Câmara dos Deputados, Hugo Mota, sobre a PEC que acaba com a escala 6x1 de trabalho.
5: E ontem, no Congresso Nacional, nós fizemos um acordo com o presidente da Câmara e nós vamos acabar com a escala 6x1. O povo vai trabalhar 5 dias e vai poder descansar 2, porque a vida da mulher é mais grave ainda, porque a mulher trabalha, quando chega em casa ela tem que lavar a louça, tem que lavar o banheiro, tem que lavar roupa, tem que cuidar das coisas.
3: A declaração foi durante a entrega de 576 unidades de habitação do programa Minha Casa Minha Vida na capital do Amazonas. Ainda no evento, Lula

0: disseminação de mentiras na internet e demonstrou preocupação com a inteligência artificial, sobretudo nas eleições.
1: Como é que as pessoas são enganadas 24 horas por dia? É importante que a gente tenha a capacidade de saber a mensagem que está recebendo, saber distinguir o que é verdade, o que é mentira. Porque agora inventaram uma coisa chamada inteligência artificial, que é muito bom para muita coisa, mas eu acho que não presta para eleição. É uma coisa que pode contar muita mentira através do telefone celular. Então eu penso que nós precisamos ter muita responsabilidade.
0: No bairro de Tarumã, Açu, e ao lado de outras autoridades, o presidente Lula anunciou que as obras da BR-319, que liga Manaus a Porto Velho, vão passar por estudos minuciosos de impacto ambiental.
1: Ela está situada num lugar muito sensível da Amazônia. E para autorizar a gente fazer essa estrada, nós estamos discutindo há meses qual é o sistema de segurança ambiental mais seguro. Então nós vamos trabalhar, talvez seja a estrada que vai ser feita com o maior cuidado ambiental de qualquer estrada já feita em qualquer país do mundo. Será a estrada modelo de qualidade e de preservação ambiental.
0: Após o evento, o presidente visitou obras do trecho da BR-319. O conhecido trecho Charlie antecede o pedaço da estrada que passa pela região mais densa da floresta amazônica. Da Rádio Nacional em Brasília, Sayonara Moreno.
2: Maringá recebe, nos dias 11 e 12 de junho, o evento Proleges, Governança e Desempenho nas Câmaras Municipais. O objetivo é demonstrar como funciona a iniciativa do Tribunal de Contas do Estado, voltada à análise da governança e do desempenho da prestação de contas anual das câmaras municipais. As inscrições são gratuitas. Elas podem ser feitas na área de cursos presenciais do portal da Escola de Gestão Pública do TCE. O endereço é www.tce.pr.gov.br. Omar Nasser, do Tribunal de Contas do Estado do Paraná. O Tribunal de Contas do Estado emitiu 22 recomendações à Companhia de Saneamento do Paraná. As orientações seguem auditoria, que identificou falhas na gestão de inventários de contratos de manutenção e ampliação de redes de água e esgoto. A atividade foi realizada entre 7 de agosto e 3 de dezembro de 2025. Entre os principais problemas estão o descumprimento da periodicidade mínima para a realização de inventários de contratos, atrasos na conclusão dos procedimentos e deficiências no controle de materiais. Omar Nasser, do Tribunal de Contas do Estado do Paraná.
3: Contribuintes que fazem a declaração completa do imposto de renda ainda podem destinar até 3% do valor devido para apoiar projetos do Hospital Pequeno Príncipe, maior hospital pediátrico do país. A destinação pode ser feita sem custo adicional, diretamente na declaração, e o prazo segue até o dia 29 de maio. Segundo o gerente de captação de recursos do Hospital Pequeno Príncipe, Rodrigo Lowen, a iniciativa ajuda a manter atendimentos de alta complexidade, realizados principalmente pelo SUS, e pode impactar diretamente a vida de milhares de crianças e adolescentes atendidos pela instituição.
4: As doações via redirecimento de parte do imposto de renda têm uma importância muito grande para o Hospital Pequeno Príncipe. Nós somos o maior hospital de crianças do Brasil, uma referência nacional em atendimentos de alta e média complexidade, e por ano são mais de 100 mil crianças atendidas, são mais de 20 mil cirurgias e mais de 300 transplantes realizados. 3/4 dos serviços são destinados à filantropia e ao Sistema Único de Saúde. E todo esse cenário gera um desafio financeiro muito importante para todo hospital. Hoje, as doações via imposto de renda de pessoas físicas representam uma fatia relevante da receita do Pequeno Príncipe. Essas doações nos possibilitam pensar em adequar estruturas, buscar melhores técnicas e melhorar o cuidado junto às nossas crianças e adolescentes. Mesmo num cenário muito desafiador, nós fomos considerados um dos melhores hospitais do planeta e o melhor exclusivamente pediátrico na América Latina. Com certeza, as doações têm um papel muito relevante nessa conquista e contribuem de maneira muito significativa para que o Hospital Pequeno Príncipe ofereça medicina de qualidade, de ponta, e contribuindo para que crianças e adolescentes de todo o nosso país tenham acesso ao principal direito, o direito à vida. As ações através do imposto de renda nos ajudam em muitas frentes diferentes.

0: Com esse curso, a gente consegue adequar nossa estrutura, capacitar nossos profissionais, modernizar o nosso parque tecnológico e buscar as melhores técnicas para cuidar da melhor forma das nossas crianças. Esses cursos nos ajudam, por exemplo, a viabilizar o Pequeno Príncipe Norte, que é um dos nossos projetos foco esse ano, e também ajudam com inúmeros projetos de humanização de atendimento. O Pequeno Príncipe é um hospital de alta complexidade, então as crianças acabam ficando aqui longos períodos de tempo. Então, os projetos de humanização, eles são super importantes para esse momento. E um dos programas é o programa Família Participante, que acontece aqui no hospital desde a década de 80 e possibilita o acompanhamento qualificado da mãe, do pai ou de uma referência emocional da criança durante todo o período de internação. Esse projeto, ele prevê, por exemplo, treinamentos, uma estrutura física, refeições, acompanhamento psicológico, tanto da criança quanto do acompanhante. O programa também oferece, por exemplo, um acompanhamento educacional, para que a criança internada continue sendo criança e não perca o vínculo com a escola. A gente também tem uma casa de apoio que serve, por exemplo, para suporte de famílias que vêm de longe. E além de tudo isso, a gente tem as atividades também culturais, né? Então, as crianças, elas têm, mesmo internadas, elas têm a participação em oficinas de música, de teatro, contação de histórias e várias outras. Então, de forma super reduzida, a gente tem muitos projetos que vão além da saúde, que são projetos educacionais, culturais, tecnológicos, de tecnologia, de meio ambiente, e que de fato contribuem com a transformação da vida de muitas famílias que passam no Hospital Pequeno Príncipe todos os dias.
1: O Hospital Pequeno Príncipe lançou neste ano a campanha Bicho de Sete Cabeças, justamente para ampliar a divulgação e mostrar que a destinação do imposto de renda pode ser feita de forma rápida e acessível. Rodrigo Lowen esclarece.
0: Doar parte do seu imposto de renda não é um bicho de sete cabeças. Todo o processo, ele é realizado diretamente no sistema da Receita Federal. Até o dia 29 de maio, todas as pessoas que declaram por formulário completo, que têm imposto de renda a pagar ou a restituir, podem, em poucos passos, acessar uma DARF e efetuar esse pagamento para ajudar milhares de crianças que são atendidas todos os anos aqui no Hospital Pequeno Príncipe. É muito importante que as pessoas divulguem e se engajem nessa campanha de redirecionamento de parte do imposto de renda. Para nós, o Pequeno Príncipe, esse é um recurso muito valioso e nos permite cuidar e atender melhor as nossas crianças. Toda ajuda é bem-vinda. As pessoas podem falar com seus amigos, familiares, grupos de condomínio, na empresa, podem postar em redes sociais, por exemplo, ou mandar em grupos de WhatsApp. Se todas as pessoas físicas destinassem parte do imposto de renda, a gente teria hoje 14 bilhões de reais disponíveis no Brasil. Fato é que são utilizados menos de 3% disso. Então, se cada pessoa conseguir influenciar pelo menos uma, esse impacto já vai ser multiplicado. Lembrando que a doação é simples, sem custo e que contribui de maneira relevante para transformar a vida das milhares de crianças que são atendidas no hospital todos os dias.
1: Apesar de simples e segura, a modalidade ainda é pouco utilizada no Brasil. Mais informações estão disponíveis em doepequenoprincipe.org.br/imposto de renda. Repórter Flávia Consoli. O Paraná recebe neste mês mais uma edição do Festival Brasil Sabor, evento gastronômico que movimenta restaurantes e fortalece o turismo em diferentes regiões do estado. A programação segue até o dia 31 de maio e reúne cerca de 40 estabelecimentos em cidades como Curitiba, Foz do Iguaçu, Londrina, Ponta Grossa e São José dos Pinhais. Organizado pela Associação Brasileira de Bares e Restaurantes, o festival busca valorizar a culinária regional e incentivar o uso de ingredientes locais. Em Curitiba, a chefe Vânia Kreckninski, do restaurante Limoeiro Casa de Comidas, destaca a mistura de influências culturais e o uso de produtos paranaenses reconhecidos com indicação geográfica.
2: Eu trouxe um prato tipicamente italiano, com produtos, claro que locais, porém é uma base italiana. O risoto com o zafferano, né, com açafrão, um risoto bem feito, bem mantecato, né? E com o ossobuco. É uma carne que é o músculo, né? Que tem o osso, e é o osso, e o buco, né? Que o buco é o buraquinho onde tem o tutano. Então é o ossobuco, ele é assado por 4 horas, mais ou menos, lentamente com uma marinada, né? Com vinho. O vinho também é muito importante para dar sabor nesse molho.
1: Outro participante é a tradicional cantina do Délio, também da capital. O gestor César Canabrava afirma que eventos gastronômicos ajudam a atrair turistas e fortalecer a imagem dos restaurantes junto ao público visitante.
3: Nosso prato é um prato já que a gente tem na casa. Ele é um prato bem simbólico que a gente gosta bastante e tem uma boa saída aqui. Ele é um nhoque ao sugo gratinado e em cima que vai uma burrata gratinada também, bem bacana, e tá fazendo muito sucesso no festival. Ele acompanha também também que esse ano tem a proposta de fazer alguma experiência, é uma nota que a gente tem do nhoque da fortuna. Então a tradição é você vem, come o seu nhoque e guarda a notinha do... A gente fez aqui uma simbolização da cantina do Délio. Então é uma notinha nossa que você ganha R$5 para retornar. Então você pega, guarda a notinha e daí no mês seguinte vem utilizar isso da sorte.
1: Quem também integra o festival é o tradicional Bar do Alemão, no Centro Histórico de Curitiba. O espaço, conhecido pelo famoso Submarino, preparou uma versão exclusiva do canequinho para a edição deste ano. Segundo o sócio Jorge Tonato, cerca de 15 mil unidades do item são produzidas mensalmente.
4: O Bar do Alemão esse ano preparou coxa e sobrecoxa de marreco, um confit dela, né? Ele acompanha o spätzle, que é um macarrãozinho bem típico alemão, o repolho roxo, purê de maçã, e ele vem com uma bolinha de recheio de miúdos de marreco. É lógico que a gente não poderia fugir da origem, né? Mas a gente quis enaltecer o marreco, deixando um pouco mais popular, é uma carne exótica, né? Um pouco exótica, para que o pessoal pudesse sentir o sabor do marreco e voltar aqui com frequência pedindo o marreco. Apesar de ser um prato exclusivo para o Brasil Sabor, assim como muitos outros, se cair no gosto do público, a gente faz com que ele permaneça no cardápio.
1: A programação completa e os restaurantes participantes podem ser consultados no site oficial do festival em brasilsabor.com.br. Repórter Flávia Consoli.
5: 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O Paraná Clube vai enfrentar o Atlético Clube Paranavaí na grande final da segundona do Campeonato Paranaense 2026. Os dois times garantiram o acesso à elite estadual após vencerem as semifinais no fim de semana. O Paranavaí conquistou a vaga após eliminar o Patriotas nos pênaltis, enquanto o Paraná Clube venceu o Araucária e confirmou o retorno à primeira divisão estadual. A decisão agora terá jogos em Paranavaí e Curitiba. E o clima de Copa do Mundo já está refletindo também nas quadras. Escolas e projetos esportivos têm registrado aumento na procura pelo futsal entre crianças e adolescentes em 2026, impulsionado pelo interesse maior no futebol durante anos de mundial. O futsal é apontado como importante aliado no desenvolvimento físico, social e cognitivo dos alunos. O Paraná segue como uma das referências nacionais da modalidade, com tradição em competições de base, formação de atletas e grandes eventos ligados ao futsal. De Curitiba, Mauro Conte, com informações da Rede AERP.
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7: O Paraná começa a semana com mais de 21 mil vagas de emprego abertas nas agências do trabalhador. As regiões com maior número de oportunidades são Cascavel, Curitiba e Campo Mourão. A função com mais vagas é a de alimentador de linha de produção, com mais de 6 mil postos disponíveis em todo o estado. Também há oportunidades para telemarketing, serviços gerais, alimentação e cargos técnicos. Para concorrer, é preciso procurar a agência do trabalhador do município com documentos pessoais, CPF e carteira de trabalho. O atendimento pode ser agendado pelo site ou aplicativo da Secretaria do Trabalho. Londrina ainda tem vagas para castração gratuita de cães e gatos. O atendimento acontece até o dia 28 deste mês de maio, no terminal rodoviário, pelo programa Castra Mais Paraná 2. A ação oferece até 200 procedimentos por dia. Para participar, é necessário emitir gratuitamente o RG do animal pelo site Simpatinhas e depois fazer o agendamento em Castra Mais Paraná 2. A castração ajuda a prevenir doenças, evita crias indesejadas e contribui para reduzir o abandono de animais. Mais informações, anota o telefone 43-3379-7925. Repetindo, 43-3379-7925. Repórter Jomar Valença.
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1: Aposentados, pensionistas e beneficiários do INSS começam a receber a segunda parcela antecipada do 13º salário. Os pagamentos seguem até o dia 8 de junho, conforme o número final do benefício e o valor recebido pelo segurado. Quem recebe até um salário mínimo, recebe primeiro. A consulta pode ser feita pelo aplicativo Meu INSS, pelo site gov.br/meuinss ou pela central telefônica 135. A Copel concluiu um mutirão de poda preventiva com mais de 3 mil árvores em Mandaguaçu para evitar problemas na rede elétrica. A ação contou com o apoio da prefeitura e faz parte do programa de manutenção e modernização do sistema de energia no município. Além das podas, a Copel levou uma agência itinerante para atendimento da população e promoveu atividades educativas sobre consumo consciente de energia para alunos da rede municipal. Repórter Flávia Consoli.
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Bom dia, tudo certinho contigo? Tô na área, sou Silvia Sprenger, chegando pra mandar muita música bacana pra você. Vamos lá, hoje eu vou abrir os meus trabalhos trazendo ABBA, Mamma Mia.

0: Aí sim, hein? Red Hot Chili Peppers na Mundo Livre, sua atitude sonora, The Power of Equality, e ainda Avril Lavigne com Breakaway. Nosso Mundo Livre Flow tá chegando, hein? É já já, com 10 sons na sequência pra você, sempre sons escolhidos a dedo, né? Foo Fighters, inclusive, é a banda que vai abrir aí essa edição do Flow, que você não vai perder. Segura que eu já volto.
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0: Mundo Livre, sua atitude sonora, Counting Crows, Mr. Jones, e agora aqui no Flow, Queen.
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0: Bom demais, aqui na Mundo Livre, sua atitude sonora, Peter Gabriel, Sledgehammer e também Alt J, Left Hand Free. Nosso Mundo Livre Flow está presente aqui na programação em várias edições aí espalhadas, né, ao longo dessa quarta-feira. Então não vá perder, tá? Porque essa que você ouviu agora foi apenas a primeira edição. Não perca as demais. Já já tem Mundo News, música boa e informação na medida certa para você começar muito bem o seu dia.
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0: Salve, salve, galera da Mundo. Ótima manhã aí pra você que começa o dia ligado, ligada, sintonizada aqui na programação de Atitude. E aí, tá tudo certo com você? Espero que sim, viu? Muito prazer do lado de cá agora comigo, Rosana Baio. E chego pra te fazer companhia neste meio de semana, hoje, quarta-feira, dia 27 de maio de 2026. Estamos vivendo aí pleno outono brasileiro, marcando agora 17 graus aqui na cidade de Canção. E logo mais, claro, que eu trago pra vocês a previsão do tempo completa. Ainda teremos também enquete, notícias e principalmente muita música. Bom, nesta edição do Mundo News, eu vou te contar sobre a seleção brasileira, né? Que dá o pontapé inicial hoje, nesta quarta-feira, na Copa do Mundo. Vamos falar sobre as inscrições do alistamento militar de 2026, que já estão disponíveis. O procedimento é obrigatório para os brasileiros do sexo masculino e voluntário para as mulheres que desejam aí ingressar nas Forças Armadas. E também vamos falar aí sobre o caso das primas desaparecidas aqui da região, né? O caso completou um mês e Cleiton Antônio da Silva Cruz, de 39 anos, é o principal suspeito e, infelizmente, segue foragido. 7h01, isso e muito mais hoje. Eu te conto por aqui no Mundo News, né? E óbvio que eu conto com você para que juntos a gente comece muito bem mais uma edição desse programa, tá? Para isso, claro que você já pode começar enviando a sua mensagem, seu alô, seu bom dia, compartilhando a sua foto, né? Sua sugestão musical, tudo isso interagindo com a gente pelo nosso WhatsApp, que é o 991442925, combinado? Então tá bom, eu tô te esperando, tá? E para hoje? Bom, para hoje eu te digo o seguinte: um dia o seu filho ou a sua filha vai estar numa mesa onde ele vai contar como que foi ser criado por você. Certifique-se que essa seja uma história que vale a pena ser contada, tá bom? 7h01. Excelente manhã e de quarta-feira para você, viu? O Mundo News tá no ar.

0: Mundo Livre FM, sua atitude sonora, o som da RPM com Alvorada Voraz. Antes rolou Michael Jackson, The Way You Make Me Feel, o som do Blink 182 com White's My Age Again, e comecei muito bem o programa ao som do Bastille com Pompeii. São 7 horas e 16 minutos, já quero desejar pra você uma excelente manhã de quarta-feira, pra você que começa, né, o seu meio de semana aí, ouvindo, curtindo a programação da Mundo Livre. Vamos já saber, né, minha gente, como é que fica a previsão do tempo pra hoje, segundo o CIMEPAR? Bom, nesta quarta-feira, as instabilidades perdem força e o sol volta a aparecer de forma marcante em todas as regiões do Paraná, principalmente a partir da tarde. Amanhece ainda com presença de nuvens baixas e nevoeiros em vários setores. À tarde, as máximas podem chegar aos 28 graus na faixa norte paranaense. Durante a noite, espera-se um aumento gradual de nebulosidade no leste do estado devido à intrusão dos ventos marítimos. Aqui para Maringá, essa quarta-feira deve ser de sol o dia todo e muitas nuvens pela manhã, não chove. Mas à noite deve se formar um nevoeiro. A máxima prevista para hoje aí é de 25 graus. 7 horas e 17 minutos, vamos lá, mandar um abraço, um alusão especial pra galera que tá na sintonia. Um alô aqui pro Wanderson, que tá começando amanhã com a gente, o Zé Adilson, a Alefava, valeu meus queridos. Abração pro Ronaldo, que tá curtindo a programação da Mundo lá em Paissandu, o Ed também tá por lá. O Antônio, o japonês lá de Guatemi, muitos motoristas aqui compartilhando conosco sobre a neblina desta manhã, né? Então atenção aí aos motoristas, cuidado redobrado na pista, tá bom? Galerinha do bem, né? Já aí mandando mensagem. Mensagem, interagindo com a gente, coisa boa. Já começando aí amanhã com o Mundo News, show de bola. Vamos lá para nossa enquete de hoje. Ai, a vida adulta, né? Aquela fase em que você sonhava em ter liberdade, mas ganhou o quê? Ganhou boleto. Ganhou dor nas costas, do nada, né? E a emoção de abrir o aplicativo do banco sem saber o que é que você vai encontrar. Quando a gente era criança, parecia ser tudo tão mais fácil, né? Parecia que era legal ser adulto. Ninguém avisou que a gente ia ter que decidir o que fazer pro jantar todo santo dia, ficar marcando consulta, responder mensagens do trabalho e ainda ter que fingir o nosso equilíbrio emocional de segunda a sexta-feira. Bom, e já que ser adulto tá exigindo bastante da gente, mais do que o esperado, a nossa enquete de hoje vem de uma pertinente sugestão da nossa ouvinte Karina, que nos pergunta o seguinte nesta manhã de quarta-feira. Se existisse um manual da vida adulta, qual regra você acha que deveria estar na primeira página? Conta aí, vai no 991442925. É claro que, além de você mandar a sua mensagem, automaticamente você coloca o nome na cumbuca para concorrer a presente, certo? E eu estou aqui com um voucher de R$ 150 para você aproveitar na companhia de quem tanto gosta, lá no Dom do Bar. Ô, maravilha! Então já chega chegando, mandando a sua mensagem, seu alô, pode fazer também a sua sugestão musical e já entra aí, né, na nossa brincadeira da enquete do dia e nos responda a seguinte pergunta. Se existisse um manual para todo mundo da vida adulta, qual regra você acha que deveria estar na página número 1? A gente quer saber.
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3: GWM Hora 5 aparece pela primeira vez no Brasil e carro quer colocar a GWM ainda mais no mundo dos 100% elétricos. Eu sou Matheus Afonso, da Elétricar BR, e o comentário é o seguinte: o brasileiro compra carro elétrico, e isso já ficou claro para o mercado. A GWM, que trouxe o Hora 03 em 2023, entende que precisa de um produto mais competitivo para entrar mais nesse mercado. E apareceu o que é o Hora 5, praticamente uma evolução do modelo 03, só que na carroceria SUV, com um pouco mais de espaço, altura do solo, mais equipamento, em especial multimídia, desempenho e com a proposta de entrar nesse mercado que hoje tem sido muito explorado por outras chinesas e até nem tanto pela própria GWM, que foca muito nos híbridos. A questão é, o carro não foi efetivamente lançado ainda, o preço será revelado provavelmente dentro de 2 a 3 meses e a gente tem um dos produtos que quer brigar de frente no mercado de carros elétricos. Quer ver de perto? 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

0: Livre FM, sua atitude sonora. Chris Stample, tô com Tennessee Whiskey. Antes rolou também Extreme com Holy Hearted. São 7h38 e você tá começando muito bem, né? A sua manhã aí de quarta-feira. Muito bem informado, muito bem informada, ouvindo o Mundo News. Bom, e começa oficialmente nesta quarta a preparação da seleção brasileira para a Copa do Mundo. Os jogadores convocados por Carlo Ancelotti se apresentam na Granja Comari, em Teresópolis, para exames médicos e os primeiros treinamentos antes do amistoso contra o Panamá, marcado para o domingo. Entre as ausências estão Gabriel Magalhães, Martinelli e Marquinhos, que disputaram aí a final da Champions League. Já Neymar será avaliado pelo departamento médico da seleção. O atacante do Santos é o único convocado que chega sem estar em atividade. Neymar sofreu uma lesão na panturrilha durante a partida contra o Coritiba, no último dia 17, e desde então faz tratamento aí no Clube Paulista. A seleção treina em Teresópolis até sábado. Depois, a delegação segue para o Rio de Janeiro. O amistoso contra o Panamá será no domingo, às 18h30, no Maracanã, em partida de despedida das equipes antes da Copa do Mundo. 7h39, bom, hoje estamos perguntando para você o seguinte aqui na enquete. Se existisse um manual da vida adulta, qual regra você deveria colocar aí na primeira página, né? Qual regra deveria estar aí na primeira página? A Mari tá me falando que se existisse um manual da vida adulta, na primeira página deveria estar com letras bem grandes. Estude! O Cristiano diz que na primeira página deveria estar responsabilidade. Já o Marcos estava me contando que a primeira regra seria a seguinte: a culpa é sempre sua. Não coloque culpa nos outros. Então engole esse choro e vamos para frente. Nossa! O Henrique estava me contando que a primeira regra é sempre clara. Ele falou: para enfrentar os desafios do dia a dia com bom humor, só ouvindo o Mundo Livre. Ai, eu gostei, hein, Henrique. Um abraço! E o Guilherme colocou como primeira regra aqui do manual da vida adulta a seguinte frase: bom, nunca empreste o cartão de crédito, por mais que a história pareça triste. Essa é uma boa regra também. Valeu, Guilherme! E aí, você, hein? Conta pra gente, se existisse aí um manual da vida adulta, qual regra você acha que deveria estar na primeira página? É o que a nossa enquete quer saber. Vai mandando a sua mensagem, interagindo com a gente pelo 991442925. Enquanto você faz isso, eu vou pra um rápido intervalo e na volta já tem Depeche Mode. Não sai daí.
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0: do Livre FM, sua atitude sonora. Man at Work com The Nother. Essa é de 1980, hein? Antes ouvimos também Ira com Rubro Zorro. São 7 horas e 59 minutos e você está começando muito bem a sua manhã de quarta-feira, muito bem informado, muito bem informada, ouvindo aqui o Mundo News. E o desaparecimento das primas Estela Dalva, Letícia Garcia, ambas de 18 anos, completou um mês. As jovens foram vistas pela última vez no dia 20 de abril, após saírem de uma festa aqui na região de Maringá. A Polícia Civil trata o caso como um possível duplo homicídio, com possibilidade de feminicídio, e aponta Cleiton Antônio da Silva Cruz, de 39 anos, como principal suspeito. Ele segue foragido. As investigações indicam que as jovens estiveram com o suspeito antes do desaparecimento. A polícia também apura outras hipóteses, como sequestro e cárcere privado. Recentemente, uma ex-companheira do suspeito foi presa temporariamente suspeita de ajudar na fuga. As buscas continuam e a polícia segue recebendo denúncias que possam ajudar a esclarecer sobre o caso.
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0: Oito horas e três minutos, uma excelente manhã aí de meio de semana para você que sintoniza a programação da Mundo Livre neste dia 27 de maio. Tudo bem? Eu sou Rosana Baio e sigo te fazendo companhia. Até às 9 tem o Mundo News, você sabe, o programa onde o planeta é notícia. Música.

0: Mundo Livre FM, sua atitude sonora, Roxette com Dangerous. Antes ouvimos também Stereo MCs com Connected. Vai mandando a sua mensagem, interagindo com a gente. Hoje estamos perguntando para você o seguinte: e aí, se existisse um manual da vida adulta, qual regra você acha que deveria estar na primeira página? É o que a gente quer saber. 8h21 aqui no Mundo News. Bom, e a Justiça Federal do Paraná determinou que a União adote mudanças na plataforma federal CNH do Brasil para reforçar o controle sobre a formação de condutores no estado. A decisão suspende a validade de certificados de aulas práticas realizadas no Paraná por instrutores autônomos sem registro prévio no Detran Paraná e busca corrigir falhas que permitiam cadastros sem fiscalização adequada e registros de aulas sem comprovação dos veículos utilizados. Entre as medidas exigidas estão maior controle de horários, identificação obrigatória dos veículos usados nas aulas e bloqueio de instrutores irregulares. A União terá 15 dias úteis para adequar o sistema no Paraná, enquanto a Advocacia Geral da União terá 30 dias para apresentar a contestação. A decisão também prevê multa diária em caso de descumprimento. 8h22 no Mundo News, vai mandando a sua mensagem e participando, até porque tá valendo o presente, né? É, daqui a pouquinho aqui eu libero esse voucher de R$150, presente da Mundo e lá da galera do Dondu Bar. E aí, se você tivesse um manual, né? Se nós crescêssemos e recebêssemos um manual da vida adulta, qual regra você acha que deveria estar na primeira página? O Márcio tá me contando que seria a frase assim, ó: leia com atenção e dê seus pulos. O André diz que a primeira página do manual tem que ser honestidade acima de tudo. Boa! O Ricardo falou que seria o seguinte: pense na palavra respeito antes de abrir a boca. Uau! O Alex disse que seria não gastar mais do que ganha. Essa é difícil, né, Alex? Mas é uma boa. A Alessandra Fava me falou o seguinte: treine todos os dias, porque vai te ajudar a conservar o seu réu primário, ó. E o Cleiton diz que o manual teria que ter logo de cara escrito: guardarás dinheiro, pois sempre terás dívidas. E a Dani mandou uma maravilhosa aqui. Ela falou: eu acho, Rô, que deveria ter um manual básico de como cozinhar. Nem que fosse o mínimo, porque um adulto não saber cozinhar um arroz é o fim. E eu concordo com você, viu, Dani? Um abraço. Por que eu comecei esse papo hoje? Ai, minha gente, a vida adulta. Quando a gente é criança, a gente acha que ser adulto é o máximo, né? Ninguém avisou que a gente ia ter que decidir todo dia o que jantar, marcar consulta, responder mensagem do trabalho fora de hora e ainda fingir equilíbrio emocional de segunda a sexta-feira. Pois é, e já que ser adulto tá exigindo demais da gente, a nossa enquete hoje vem de uma pertinente sugestão da nossa ouvinte, Karina, que nos pergunta o seguinte: se existisse um manual da vida adulta, e aí, qual regra você acha que deveria estar na primeira página? É o que a gente quer saber. Vai mandando a sua mensagem no 991442925 e sempre que mandar, não esquece de colocar o seu nome completo, tá? Porque automaticamente ele entra na cumbuca para concorrer ao prêmio do dia. Boa sorte, tô te esperando.
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0: 8:26, e esse friozinho aí, né? Tá pegando a gente de jeito, né? 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

0: Cultura FM, sua atitude sonora, nossa baiana roqueira, Pitty, com Me Adora. Antes rolou também Arctic Monkeys e o som de Talking Heads nessa sequência. São 8 horas e 39 minutos. Vai mandando a sua mensagem, interagindo com a gente, começando a sua manhã de quarta-feira muito bem informado, muito bem informada, ouvindo o Mundo News. Bom, e as inscrições para o alistamento militar de 2026 já estão abertas e seguem até o dia 30 de junho. O procedimento é obrigatório para homens que completam 18 anos em 2026 e voluntários para mulheres da mesma faixa etária. O cadastro pode ser feito pela internet ou presencialmente em uma junta do serviço militar. Após o alistamento, os jovens passarão por etapas como seleção, exames e entrevistas ao longo do segundo semestre. O serviço militar para os selecionados começa em 2027, com duração inicial de 1 ano. Quem perder o prazo poderá enfrentar restrições, como dificuldades para emitir passaporte, assumir cargos públicos ou participar de concursos.
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0: do Livre FM, sua atitude sonora, delícia de som do Linkin Park, né, com The Emptiness Machine, Ed Solon também, Kings of Leon, som do Rapa e Black Sabbath, encerrando muito bem a nossa manhã aqui no Mundo News, onde aproveitamos para perguntar para você o seguinte: se existisse um manual da vida adulta, qual regra deveria estar na primeira página? Inclusive, contei para vocês que essa foi uma sugestão da nossa ouvinte Karina, que também apareceu aqui, lógico, para responder. E ela falou o seguinte: olha, Rô, no meu manual, na primeira página deveria estar: só fale se for para melhorar o silêncio. Arrasou! Abraço, Karina! E obrigado pela sugestão, tá? Inclusive você, que tá sempre acompanhando o programa, se quiser também sugerir enquete, fique à vontade, tá? Manda aí mensagem no nosso WhatsApp, que a gente, com certeza, sempre recebe com muito carinho a sugestão de todos vocês, tá? Bom, a Cat falou o seguinte: eu acho que a regra número um deveria ser: guarde dinheiro desde novo. Porque quando a gente é novo e mora na casa dos pais, a gente gasta muito dinheiro com bobagem, sem necessidade, né? O Gilter que colocaria no manual o seguinte: cuide da saúde. Depois dos 35, 40, o corpo vai te cobrar. O Matheus colocaria: acho que deveria explicar que nós não temos que nos preocupar com o que os outros pensam. Essa é uma boa, Matheus. E a Bruna falou o seguinte: na primeira página do manual da vida adulta, deveria ter: terceirize tudo que puder quanto a serviços domésticos. Tem uma diarista, um robô aspirador, que inclusive passa pano, uma lava-louça, uma máquina de lavar roupa, pois os momentos de descanso serão raros. Essa é uma boa também, Bru. Um abraço, viu? O Renato falou o seguinte: se alguém ou alguma coisa te custou a tua paz de espírito ou a tua saúde mental, então já custou caro demais. Desfaça-se de tudo que te adoece. Mandou bem, hein, Rê? O Ricardo tava me contando aqui que a regra principal do manual dele é: cuide da sua vida e somente dela. E o Daniel fecha as nossas participações me falando o seguinte: ninguém sabe o que tá fazendo nesse negócio e nem você vai saber. Então, só aproveite a viagem. Valeu, Daniel! Agradecendo imensamente ao carinho da audiência de vocês, que sempre entram nas brincadeiras das enquetes aqui do Mundo News, né? Gente, todo mundo que mandou mensagem, independente se eu falei ou não aqui no ar, porque eu nunca consigo falar a participação de todos vocês aqui no ar, né? Nunca dá tempo. Mas todo mundo que manda mensagem já coloca o nome na cumbuca para concorrer ao prêmio do dia, que hoje é o quê? Esse voucher de R$150, presentão da Mundo e lá dos nossos parceiros do Dom do Bar, pro final do telefone 7433. Parabéns, Patrícia Valéria! E Patrícia! Só aguardar, tá, minha querida, que a nossa equipe vai entrar em contato com você, te passando maiores detalhes aí para você retirar esse presente. 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Bom, o Mundo News fica hoje por aqui, tá? Mas volta amanhã, às 7 da manhã, com mais música, enquete, notícias e informações.
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9: Nove horas e quatro minutos, uma excelente manhã e de quarta-feira para você que sintoniza a programação da Mundo Livre, tudo bem? Eu sou Rosana Baio e seguimos juntos aqui até as 11 da manhã. Aumenta o volume pra gente curtir essa aqui do The Strokes, Last Night.

0: Livre FM, sua atitude sonora. Google Dolls com Slide. Antes rolou também Eagle Eye Cherry com Save Tonight.
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0: do Livre FM, sua atitude sonora, o som do Capital com Natasha. Antes rolou também o som do Iron com Run to the Hills. São 9 horas e 41 minutos. Deixa eu aproveitar para mandar abraços para a galera que tá na sintonia. Alô, Jandaia! Vitor, tá trabalhando aí, tá curtindo a gente, né? Que legal, um abraço! Pessoal aqui de Maringá também, sempre levando a Mundo de Carona, participando. Em especial também os motoristas de aplicativo. Deixa eu mandar um abraço pro Marco Viana, queridão, sempre ouvindo a Mundo. O Ricardo, o Sérgio, vários motoristas que sempre levam ao Mundo de Carona. Valeu, viu? De verdade. Ó, o Edson também tá por aqui participando. Quero mandar um abraço especial pra Jaque, que tá curtindo a programação da Mundo Livre. Obrigado pela mensagem carinhosa. O Paulo também tá por aqui. O Gilter, tá todo mundo ouvindo a Mundo.
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10: Fala, pessoal, tudo bem? Vocês sabiam que a única avenida turística da cidade, prevista assim no plano urbanístico de Maringá e também por força de lei, é a Avenida Tiradentes? Lá na década de 1950, não era só a referência central que destacava ela, assim como hoje, mas a sua arquitetura. Além da Catedral Nossa Senhora da Glória, que teria a sua pedra fundamental lançada em 58 com um projeto cônico, e depois o Grande Hotel Maringá, que se tornaria uma referência da arquitetura modernista, lá naquele período, na década de 1950, as residências que foram construídas ao longo dessa avenida, Avenida Tiradentes, representavam um grande diferencial arquitetônico pelos padrões de conforto e qualidade, acessíveis apenas a determinados segmentos econômicos da população. Naquele período, esses residentes da Avenida Tiradentes, em sua maioria, eram comerciantes

0: Mundo Livre FM, sua atitude sonora, o som de Steve Miller Band com The Joker. Antes falou também U2 com Pride.
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0: Dez horas e cinco minutos, uma excelente manhã e de quarta-feira para você que sintoniza a programação do Mundo Livre. Tudo bem? Eu sou Rosana Baio e seguimos juntos aqui até às 11. Temperatura marcando agora 22 graus na Cidade Canção.

0: do Livre FM, sua atitude sonora. Evanescence com Call Me When You're Sober. Antes falou também Sublime, Kiss e Red Hot Chili Peppers nessa sequência. São 10 horas e 18 minutos. Hoje, dia 27 de maio. 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

0: Livre FM, sua atitude sonora, aqui de abelha, com lágrimas e chuva. Antes rolou também Coldplay com Clocks.
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0: Livre FM, sua atitude sonora, delícia de som do Renato Russo, né? Mais uma vez, fechando com chave de ouro o meu horário de hoje, hein? Antes rolou também Dire Straits com Walk of Life e o som de Lynyrd Skynyrd com Simple Man. Minha gente, tô indo nessa, agradecendo sempre ao carinho da audiência de vocês e desejando, claro, uma excelente quarta-feira. No que depender da Mundo Livre, você pode ter certeza que será, tá? Prazer, eu sou Rosana e a gente volta, né, a se falar amanhã, às 7 da manhã, nesse mesmo bate-canal, combinado? Bom, mas deixo vocês em ótima companhia. Tá chegando a programação da Rede Mundo Livre. Valeu, minha gente. Grande abraço.
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Oiê, muito bom dia. Boa quarta-feira, 27 de maio. Por aqui agora comigo, Flávia Rocha, chegando na área pra te acompanhar a partir de agora. E eu começo hoje ao som de Nirvana com As You Are.

0: Mundo Livre e sua atitude sonora com Oingo Boingo, Just Another Day. Fechando minha primeira sequência nesta quarta-feira, também rolou Smash Mouth, Walking on the Sun. Seguimos juntos por aqui, o solzinho tá querendo aparecer nessa quarta-feira. Vamos torcer pra ele aparecer, né, gente? Estamos precisando secar roupas, quem não? E ó, aquela dica, hein? Essa semana tá muito boa pra você se organizar por aí, organizar a vida, organizar a mente. Isso vai trazer muita coisa positiva pra você, já que estamos com aquele sol em Gêmeos, a lua crescente em Libra, e a positividade ajuda a gente por aqui, né? Claro, a gente ajuda com essa positividade, com a melhor programação para sua quarta-feira. E já já chegando o Flow na área com 10 sons direto, bora curtir.
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0: Mundo Livre, sua atitude sonora, lindíssima Better Man com Pearl Jam aqui no Flow, trazendo 10 sons direto. A gente ouviu a primeira metadinha, ainda rolou Disturbed, The Sound of Silence, Cidade Negra, Sombra da Maldade, Kings of Leon, Two Space, Faith No More, Epic. 11h39, ótima quarta-feira. Bora seguir no Flow agora com Redbone. Come on, get your love.
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0: Mundo Livre, sua atitude sonora, fechando o flow, Alanis Morissette, o seu grande hit lá do álbum Jagged Little Pill de 1995, You Learn. Também por aqui, Pixies, Here Comes Your Man, Cássia Eller, Malandragem e Led Zeppelin, Stairway to Heaven. Pra fechar essa nossa edição do Flow, ainda hoje tem mais duas pra você curtir 10 sons direto. Agora meio-dia e dois, tá chegando, tá sentindo um cheirinho? É, tá chegando o nosso Mundo Livre à la carte, cheio de pratos sonoros deliciosos. Vem almoçar comigo.
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4: Meio-dia e seis, uma ótima tarde de quarta-feira, 27 de maio. Sejam bem-vindos ao Mundo Livre à la carte. Sempre servindo para você aquela horinha recheada de deliciosos sons. Por aqui, chefe Flavinha na cozinha, comandando o menu mais saboroso do seu rádio, naqueles três tempos que você já adora. Entrada, prato principal e sobremesa. O nosso menu tá cheio de notas intensas, sabores marcantes, com ingredientes melodicamente preparados para você que gosta de pratos marcantes. Marcantes. Falando em marcantes, hoje é nossa quarta-feira, dia do prato especial, dia de dobradinha. Tem uma dobradinha de peso hoje, hein? Espero que você goste. Então bora começar com a nossa entradinha hoje, rapidinha, hein? The Clash, Should I Stay or Should I Go? Bom apetite!
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0: Mundo Livre, sua atitude sonora com Billy Idol, White Wedding, Damiano Dave, Nothing Breaks Like a Heart, Offspring, The Kids Aren't Alright, The Clash, Should I Stay or Should I Go? Nossos pratos sonoros por aqui, matando a fome dos seus ouvidos, no Mundo Livre à la carte. Inclusive, esse último aí, White Wedding, foi aquele prato com clima de cerimônia, né? Aquele clima de festa, mas com um toquezinho dramático. Meio dia e 20 por aqui, nossos ouvintes clientes do Restaurante Sonoro já na área. Restaurante já cheio nessa quarta-feira, dia de dobradinha, a galera vem em peso. Edson Okazaki, bom dia Flavinha, já estamos aqui na mesa 06. Manda ver o cardápio e manda um beijo pra patroa e um pra você. Valeu Edson, um beijo pra você e pra Lu. Alex Moraes, bom dia mundo, olá Flavinha, delícia de entradinhas, hein? Super sol em Londrina, abraço. Pois o solzinho hoje está dando o ar da graça na região de Curitiba também, viu Alex? Ô, coisa boa. O Gil de Sorocaba, boa tarde, manda um alô aí pra mim, Flavinha, ótima semana pra você. Salve, Gil, valeu aí pela sintonia. O Vivi do Papão do Asfalto, hoje temos a nossa Masterchef da sonorização, com muita animação e sabor de rock. E aqui com arroz carreteiro na cozinha da Dona Andréia. Ju Castro, bom dia, chefe Flavinha, olhando esse ser brilhante aqui fora, acho que é sol que chama. Sim, acredite, é o sol, tá chegando. Acomodada aqui na mesa 13, animada com essa entrada e no aguardo da dobradinha, claro. Ótima quarta pra todos, valeu Ju. Michele Schmidt, boa tarde, chefe Flavinha. Adivinha se não estou feliz com essa entradinha italiana. Michele é super fã de Damiano David, sempre gostando aqui, se lambuzando com esse prato sonoro. Ela falou que é uma pena que não é a dobradinha de hoje. E o Sandro, boa tarde, chefe Flavinha, mesa 78, degustando este cardápio sonoro. E aguardando a dobradinha, que é a única que eu gosto. Dobradinha de peso deve ser uma banda gorda. Sim, Sandro, muita gordura sonora e gordura da boa, aquela que não faz mal para a saúde. Já, já eu volto com o nosso prato principal. E, claro, vai aumentando o volume aí, se servindo à vontade, que o nosso banquete segue delicioso e já, já tem a dobradinha.
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0: Mundo Livre, sua atitude sonora, matando a fome dos seus ouvidos. Mundo Livre à la carte por aqui, com um prato novíssimo do cardápio. Dexter and the Moon Rocks, Freaking Out. Também rolou o Farnham Blondes, esse é um prato já clássico aqui do nosso restaurante. WhatsApp, 12:35, como disse o Marcos Cadenas. Olá, chefe Flavinho, estou de olho já na dobradinha, mal posso esperar. Então vamos a ela, tá chegando o nosso prato especial, dia de dobradinha. Aquele prato que não agrada todo mundo, mas aqui no Restaurante Sonoro, ele é unanimidade. Duas vezes, aquele prato principal que é uma delícia. Bora hoje, falei que era dobradinha de peso? É, sim, dobradinha raiz, pesada e barulhenta. Vamos de AC/DC aqui na dobradinha do Alacarte.
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0: Mundo Livre à la Carte, matando a fome dos seus ouvidos, trazendo a nossa dobradinha pesada, raiz, barulhenta, sem delicadeza nenhuma, aquele prato que chega fumegando e faz o restaurante inteiro ficar com água na boca. A gente ouviu AC/DC com Back in Black e Money Talks. Meio-dia e 44, Sandro por aqui, essa só anda de carreta de tão pesada que é. Está uma e é uma das minhas preferidas, top essa dobradinha AC/DC. Vinícius Guerra, boa tarde, Flávia Rock. Eu geralmente fico só na escuta, mas com o Money Talks eu tenho que me pronunciar. Eita, música boa! Valeu, Vini! Everton Andrade, dobradinha combina com AC/DC. Que todos possamos ter uma excelente tarde de muito rock and roll, que assim seja. Michelle Schmidt, se a dobradinha vai ser de peso, deve ser Rolling Stones. Aí rolou nossa dobradinha e a minha falou o seguinte, não é Stones, mas AC/DC é de peso equivalente. Luiz Júnior por aqui, oi chefe Flavinho, ultimamente só estou no fast food por falta de tempo, mas na medida do possível, sempre me alimentando muito bem auditivamente no melhor à la carte do planeta, sempre na melhor mesa do restaurante sonoro e aguardando a sobremesa. Ela tá chegando, Luiz, valeu aí sempre pela sintonia. E a Adri Almeida também por aqui, salve chefe Flavinha, quartou. E quando vai ter dobradinha de Iron? Pedido anotadíssimo por aqui, hein, Adri? Podemos providenciar, hein, nas próximas semanas, vamos ver. Meio-dia 45, então segura aí que eu já trago os nossos docinhos do almoço de hoje.
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0: Mundo Livre, sua atitude sonora, matando a fome dos seus ouvidos, aqui no Mundo Livre à la carte, fechando com a nossa sobremesa e esse prato aí feito para corações independentes. Com Yes, Owner of a Lonely Heart, também Santana, Smooth e Coldplay Yellow. 1:02 por aqui o Everson Dinossauro chegou a tempo hoje ainda da sobremesa, falou que não deu tempo de mandar nem a entrada, nem o prato principal, mandou o seu tradicional salve pros rockers e um beijo pra Patty Girl e Rock and Roll. Valeu, Everson. Adriano Fressato também aqui na mesa 8. Chefe Flavinha, boa tarde. Cheguei apenas pra sobremesa, mas peguei um pouco da dobradinha. Sim, deu tempinho de aproveitar um pouquinho e curtir a sobremesa inteirinha. É isso por hoje, gente. Agradeço a preferência e amanhã, meio-dia, tem mais um almoço sonoro delicioso pra você saborear no volume máximo. Vai ter chefe Flavinha na cozinha e um cardápio cheio de músicas gostosinhas.
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0: Bora começar a tarde de quarta-feira. Por aqui eu, Flavinha Rocha, sigo te acompanhando. Agora a gente vai de Bruce Dickinson, Tears of the Dragon.

0: Mundo Livre, sua atitude sonora, Joan Jett and the Blackheart, com esse hino feminino do rock, I Love Rock and Roll. Também Simple Minds, Alive and Kicking e Foo Fighters com a nova Unconditional. 1h24, você já sabe, né? 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Já já eu volto por aqui trazendo Red Hot Chili Peppers e outros sons pra você.
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0: Mundo Livre, sua atitude sonora com Green Day, sim, os Paralamas do Sucesso e Djavan, uma brasileira. E a novidade por aqui rolou com The Warning e Carin Leon, rock mexicano, chegando por aqui, Love to be Loved. 1:41, boa quarta-feira e já já eu volto trazendo U2, Ten Guns e muito mais, não sai daí.
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0: Welcome to the Jungle, Guns N' Roses aqui na Mundo Livre, fechando essa sequência. Também rolou Imagine Dragons, Enemy, Luke Combs com Fast Car, da Tracy Chapman e U2 One. Várias candidatas ao nosso Replay Mundo Livre aqui, hein? Às 6 da tarde, toca de novo na programação a música mais curtida do dia através do aplicativo da Mundo. Então vai dando seus likes, quem sabe a sua favorita não volta aqui no Replay Mundo Livre às 6 da tarde.
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1: Ótima quarta-feira para você que segue ligado aqui na Mundo Livre. Agora chegando o som do Queen, A Kind of Magic.

0: Mundo Livre e sua atitude sonora com Pearl Jam, Last Kiss. Você sabia que essa música aí, na verdade, é uma versão? Pois é, a música original vem lá dos anos 60 e aí virou sucesso, maior sucesso ainda com Pearl Jam em 1999, chegando à segunda posição da Billboard Hot 100. Também por aqui a gente curtiu The Strokes, 1251 e o novíssimo som dos Stones, In The Stars. Agora 2h21.
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0: Mundo Livre, sua atitude sonora com Eric Clapton, Cocaine, Paulo Ricardo será. Você já sabe, né? 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Corre lá que ainda dá tempo de fazer sua inscrição, hein? Participe e não perca. 2h38, já eu volto com mais sons pra você aqui na Mundo.
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0: Mundo Livre, sua atitude sonora, fechando meu horário nesta quarta-feira, Edward Sharpe and the Magnetic Zeros, Home, também rolou Ira, Tarde Vazia. Valeu, gente, eu Flávia Rocha, tô indo nessa, agradeço pela companhia, a gente se encontra amanhã, novamente às 11 da manhã, aqui na Mundo Livre, e eu te deixo agora com Diana Vieira. Ótima tarde pra você, aproveita a sua quarta-feira e segue aqui na Mundo, fica bem, até amanhã, tchau, tchau.
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0: Olá,
15: uma excelente tarde. Boa quarta, 27 de maio. Estamos juntos novamente nas ondas sonoras da Mundo Livre. Agora é comigo, Diana Vieira. Estou chegando para te fazer companhia, abrindo hoje meu horário com o System of a Down.

0: Mundo Livre com Offspring, Pretty Fly, Arcade Fire, The Suburbs e System of a Down, Lonely Day. Essa é só pra começar o meu horário de hoje. Boa quarta pra você que vem comigo. Agora são 3h15, sua atitude sonora trazendo na volta desse break Mundo Livre Flow com 10 sons direto, hein? Não vai perder.
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2: Origem na Europa, mas com propriedade atual na China, essa é a realidade cada vez mais comum no segmento automotivo. Eu sou Matheus Afonso, da Electricar BR, e eu não tô aqui para falar nem de MG, nem de Volvo, mas sim de Lotus. Quem se lembra do que foi uma equipe de Fórmula 1 muito importante, bem como a segunda equipe de Fórmula 1 de Ayrton Senna, e que fez carros muito legais também para a rua. A questão é que essa marca há algum tempo foi vendida para o grupo chinês Geely. Sim, o mesmo que você já viu a gente falando algumas vezes, que é proprietário de Volvo, Lotus, Polestar, Zeekr e algumas outras. E o detalhe é que a Lotus está justamente lançando a sua operação no Brasil, com o objetivo de lançar carros bem mais caros que a média de outros produtos de propriedade chinesa e também focados em brigar de frente com Porsche. Pois é, ela vive uma estratégia semelhante até a da Volvo, que não mudou o propósito da marca do ponto de vista de manter a sua essência europeia, mas que tem o objetivo de vender mais. E aí, será que faz sucesso? Vamos acompanhar e já segue @ElectricarBR.
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0: Mundo Livre com AC/DC, Jailbreak, Skank, Mandrake, os cubanos. E você ouviu também Social Distortion, The Way Things Were. Bom demais, hein? Rolou também Pearl Jam com Wreckage e Bad Company, Feel Like Making Love. Primeira parte aqui do nosso flow de hoje. Tem muito mais. São 10 sons direto sempre. Agora tem Jet, Are You Gonna Be My Girl?
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0: Mundo Livre com Duran Duran, Come Undone. Rolou também Nirvana, The Man Who Sold the World. E Gautier, Somebody That I Used to Know. E assim a gente fechou essa edição do nosso Mundo Livre Flow desta tarde. A próxima é hoje às 7 da noite, né? Já sabe, sempre 10 sons direto aqui na sua Atitude Sonora.
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0: E já estamos de volta, excelente tarde, boa quarta, 27 de maio. Eu sou Diana Vieira, sua companheira em mais uma tarde aqui com a sua Atitude Sonora. E tá chegando agora Oasis, Don't Go Away.

0: Mundo Livre trazendo Greta Van Fleet, Highway Tune, Red Hot Chili Peppers, Aeroplane, rolou ainda Tears for Fears, as tias fofinhas aparecendo em mais uma tarde e com Head Over Heels e ainda Oasis, Don't Go Away, abrindo aqui esse bloco. Agora são 4h22, ótima tarde pra você que segue comigo. Próximo bloco a gente curte junto ainda som do Queens of the Stone Age, vai rolar também In Excess e muito mais.
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5: Depois de duas décadas, a República Tcheca volta a pisar no palco da Copa. A seleção confirmou a vaga do jeito mais dramático possível. Garantiu seu lugar no Mundial nos pênaltis contra a Irlanda e Dinamarca. E o nervo tcheco também vibra nas guitarras da banda Vipsana Fixa. O grupo até traz Pixies e The Cure na bagagem, mas entrega um rock alternativo melódico e com personalidade própria. Assim como o Colors of Strava, um dos maiores festivais do país e da Europa.

0: Mundo Livre trazendo aí Roxette com Joyride pra fechar o bloco. Ainda rolou In Excess, New Sensation e Queens of the Stone Age, No One Knows. 20 minutos para as 5. Logo mais tem Por Dentro do Mundo, 5 da tarde, música e informação para seus ouvidos. Antes ainda vou trazer som do Ozzy Osbourne e vai rolar Cake no próximo bloco, não vai perder.
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0: Mundo Livre e Cake Never There. Rolou também Aretha Franklin, Respect, e Black Keys, Howling For You. Pra fechar bem demais essa hora da programação, e tá chegando agora nosso Por Dentro do Mundo. Sim, sua revista no rádio. Fica aí, hein? Agora faltando alguns segundos para as 5.
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3: 5:02 agora, tá começando o Por Dentro do Mundo, a sua revista no rádio. Uma ótima tarde pra você que está com a Mundo Livre FM Maringá. Eu sou Everton Liberto chegando por aqui. A partir de agora é comigo e eu vou contigo até às 7 horas da noite com música e informação. E é claro, muita participação também pelo WhatsApp. É o que eu espero aqui do programa de hoje. Manda aí o seu alô no 991-442925. Pra começar os trabalhos tem Foo Fighters, My Hero. A gente fala deles hoje por aqui, hein? Tem notícia dos caras. Bora curtir agora. 5:03.

0: When You Were Young, são do The Killers aqui da Mundo Livre. Antes teve Cold War Kids com Push My Luck, Engenheiros do Havaí, Piano Bar, e nós começamos o Por Dentro ao som de Foo Fighters, My Hero. É o som que a Fernanda curtiu demais ouvindo aqui na Mundo Livre. Engenheiros, Everton, uhul! Já vi que tem uma fã de Engenheiros do Havaí aqui, hein? O Clayton também. Everton, solta aí umas boas para animar o treino de hoje. Bacana. Bom treino aí para você, Clayton. Fernando de Lima começou bem demais, Everton. Manda aí um Guns. Cara, eu acho que vai ter Guns aqui no meu horário hoje, hein? Fica na sintonia. Ó, no próximo bloco, cara. Fica aí na sintonia. Já já tem Guns N' Roses por aqui. A Suzana acabou de chegar por aqui com a figurinha carinhosa dela, o coraçãozão. Beijão para você, Suzana. Valeu pelo carinho de sempre, tá? Agora são 5h17. Vamos falar do Rock in Rio. É, o Rock in Rio começou a contagem regressiva para a edição de 2026, que acontece nos dias 4, 5, 6, 7, 11, 12 e 13 de setembro, na cidade do Rock, no Parque Olímpico do Rio de Janeiro. Ao todo, já são 42 shows internacionais confirmados, com destaque para o retorno de Elton John ao Brasil em apresentação única após se aposentar das grandes turnês. O line-up também tem nomes de peso, como Foo Fighters, Avenged Sevenfold, 21 Pilots, Bring Me The Horizon, Jamiroquai, quem mais? O Mumford & Sons, Fatboy Slim, entre outros. Além da programação musical, o festival vai estrear novidades com o novo visual do palco mundo, o retorno do New Days Order com estrutura ampliada e o espetáculo imersivo Echo em parceria com a Lightwire. Outra atração que volta ao evento é o espetáculo aéreo The Flight. A venda geral de ingressos começa no dia 8 de junho, às 7 horas da noite, pela Ticketmaster Brasil. E é isso aí, gente. Agora são 5h18. Valeu demais, obrigado pela sua companhia. Você que tá aqui na Mundo Livre FM, curtindo a sua atitude sonora nessa quarta-feira hoje, né? Quarta-feira, 27 de maio de 2026. Bora lá que eu tenho presente por aqui. Para liberar para vocês, eu tenho aqui a partir de agora uma pizza grande, aquela de 12 pedaços, tá? Uma pizza big então, né? Uma pizza GG mais refrigerante lá da Pizzaria Morangueira. Quem conhece a Pizzaria Morangueira sabe, né, que os caras lá fazem pizzas de respeito. 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Pra tentar levar, é só enviar a hashtag Quero Pizza e o nome completo aqui pro nosso WhatsApp. 991442925. Hashtag Quero Pizza mais nome completo, valendo então uma pizza GG de 12 pedaços, mais refrigerante lá da Pizzaria Morangueira. Participa aí, resultado sai no final do Por Dentro do Mundo de hoje. Mas nem vamos falar de final, porque o programa tá só começando, tem muita música e informação no seu rádio aqui no programa de hoje, que daqui a pouquinho volta ao som de U2, ao som de Guns N' Roses, segura aí.
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0: 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ABBA, Dancing Queen, um dos maiores clássicos do ABBA, se não o maior, né? E um dos maiores hits da história da música pop. Essa faixa aí faz parte do álbum Arrival, que virou símbolo da era disco e conquistou o mundo com essa melodia envolvente, esse refrão tão marcante. Pra você ter ideia, essa música chegou ao primeiro lugar do Reino Unido em 1976 e também alcançou o topo em vários países da Europa, da África e da Oceania. Além disso, foi o número 1 por várias semanas do grupo na Billboard Hot 100 nos Estados Unidos. ABBA Dancing Queen é bom demais, né? Só que esse bloco tava animal. Tinha também, aliás, teve Tijuana, Kevez, Guns N' Roses com Nothing e U2 Vertigo. Agora são 5 horas e 39. Bora de notícia aqui no Por Dentro do Mundo. Tom York, ele fez uma aparição surpresa no show do Flea nessa segunda-feira em Londres, durante a única data do baixista do Red Hot Chili Peppers no Reino Unido. Juntos, eles tocaram Traffic Lights, faixa do álbum solo do Flea, Honora, lançado em março e que foi escrita por York e Josh Johnson. A dupla também animou o público com uma versão funk, né? De Got To Give It Up, clássico do Marvin Gaye. Na performance, York apareceu na guitarra elétrica, enquanto o Flea assumiu o baixo, reforçando aí a química musical que os dois têm. A parceria marca mais um capítulo da conexão artística que vem desde os tempos do Atoms for Peace, projeto criado por Nigel Godrick e também Joey Waronker. Mesmo após esse ato aí da banda, os dois seguem se cruzando em colaborações ocasionais que mantêm viva a sintonia criativa que eles têm. Muito bacana. Agora são 5 horas e 41 minutos. Esse é o Por Dentro do Mundo, a sua revista no rádio. Eu convido você, que tá chegando agora por aqui, a mandar mensagem aqui pro nosso WhatsApp, comentar as notícias, mandar o seu alô e também mandar aqui a hashtag Quero Pizza, porque hoje é o que nós temos aqui no Por Dentro do Mundo, que vai terminar em pizza, hein? Eu tenho aqui uma pizza GG, uma pizza daquelas de 12 pedaços, sabe? Mais refrigerante lá da Pizzaria Morangueira. Pizzaria Morangueira, que tem como chefe a pizza, né, Morangueira, que tem molho, mussarela, requeijão, cebola, tomate, ovos, bacon, frango desfiado, calabresa, azeitona e orégano. 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E você pode escolher essa entre tantas outras lá do cardápio, tá? Se você levar, você escolhe, você quem manda. É só enviar agora a hashtag Quero Pizza e o nome completo aqui pro nosso WhatsApp para você tentar levar, tá? Envie quantas vezes você quiser, resultado sai no final do programa de hoje. Deixa eu ver quem tá aqui comigo nesse finalzinho de tarde, de quarta-feira, participando do Por Dentro. André Romagnoli, Andrés José, a Giovana Camille, o Daniel Fernandes, quem mais? O Ivan Lima. Agora começou a pipocar a mensagem aqui, hein? João Faria, o Júlio Leandro Nazário tá aqui participando também. Quem mais? Boa tarde, Everton. Sigo na sintonia. O Ricardo Rale, tamo junto, meu querido. Obrigado pela sintonia de sempre. O João Eduardo tá por aqui também. Karen Aline, a Luana de Cássia, essa galera toda tá ligada da Mundo.
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0: 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Bom demais esse som aí, hein? Fastball The Way. Antes teve Rolling Stones, Anybody See My Baby. E nós ouvimos ainda o Joe Slave, Like a Stone. 6 em ponto agora. Vamos falar do Foo Fighters. A banda ganhou um mural gigante inspirado no universo Marvel antes da apresentação do dia 14 de novembro no Marvel Stadium em Melbourne. A obra do artista local Wayne Nichols retrata a banda em um confronto cósmico ao lado dos Guardiões da Galáxia e inclui homenagens a Taylor Hawkins e ao empresário Michael Gudinski. Com cerca de 4 metros de altura, o mural será exibido oficialmente nessa quinta-feira durante a partida entre Hawthorn e St. Kilda pela Liga Australiana de Futebol. A ação integra a divulgação da nova turnê do Foo Fighters, que promove o álbum Your Favorite Toy, apresentado pela banda como um capítulo de superação e olhar para o futuro após anos marcados pelo luto. Tá aí então mais uma homenagem que o Fufa recebe essa lá na Austrália. 6:01 agora. Continue enviando sua mensagem aqui pro nosso WhatsApp, hein? Quer tentar levar uma pizza grande, aquela de 12 pedaços, mais refrigerante, lá da pizzaria Morangueira? Então vem comigo, envia agora, hashtag quero pizza e o seu nome completo pro nosso WhatsApp, 991-442925. Hashtag quero pizza e o nome completo pra você tentar levar essa pizza grande, pra chamar a galera e se esbaldar em pizza, hein? E a galera lá da pizzaria Morangueira não brinca em serviço, você tá ligado que a qualidade lá é de primeira, né? Então bora aí, já manda sua mensagem. Tô indo pro intervalo e daqui a pouquinho já tem o replay, a gente vai conferir a música mais curtida do dia.
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5: 6:06 agora, já estamos de volta com o Por Dentro do Mundo. Uma boa noite pra você, eu sou o Everton Liberto, tô contigo até às 7. Agora tem o replay chegando, bora curtir.
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5: Hoje com o Stone Temple Pilots, Lush.

0: Opening Night, som do Arctic Monkeys, aqui na Mundo Livre, sua atitude sonora. Antes, Charlie Brown Jr., Lugar ao Sol e também Stone Temple Pilots, Splash. Essa aí do Stone Temple Pilots foi a música mais curtida do dia por vocês lá no aplicativo da Mundo Livre, por isso ela apareceu aqui no replay. De segunda a sexta, 6 horas da tarde, a gente confere a música mais curtida do dia, aquelas que você avaliou com bastante like. Então a gente confere sempre aqui dentro do Por Dentro do Mundo. 6h20 agora, a gente segue de notícia aqui no Por Dentro do Mundo. O Spotify anunciou o Reserved, o recurso para assinantes premium, que promete aproximar artistas de fãs mais engajados por meio de acesso antecipado a ingressos. Inicialmente disponível apenas nos Estados Unidos, o sistema identifica os fãs reais com base no comportamento dentro da plataforma. Streams recorrentes, compartilhamentos, interações e nível de engajamento funcionam como credenciais para ter prioridade na compra. A iniciativa faz parte de um esforço maior do Spotify em música ao vivo e também no relacionamento entre artistas e o público. A empresa afirma que já trabalha com mais de 40 parceiros de venda de ingressos e que suas ferramentas ligadas a shows ajudaram a movimentar mais de $1,5 bilhão em vendas para artistas ao redor do mundo. Assinantes selecionados também recebem notificações por e-mail dentro do aplicativo quando houver ingressos disponíveis para turnês participantes, com acesso a uma janela exclusiva de compra antes da abertura geral. O Spotify disse que vai monitorar as atividades suspeitas e bots para garantir que os benefícios cheguem aos usuários reais. Só que ainda não há previsão da chegada dessa funcionalidade ao Brasil. 6 horas e 21 minutos agora, a gente segue por aqui com o Por Dentro. Você que tá chegando agora aqui comigo, tá aí no carro, indo pra casa, depois de um dia de trabalho, de um dia de aula, tá meio cansadão, tá cansadona, fala a verdade, uma pizza pra sua família aí, pra sua galera, ia ajudar demais, não ia não? E é isso que eu tenho hoje aqui no Por Dentro do Mundo. Tenho aqui uma pizza GG, aquela de 12 pedaços, mais um refrigerante de 2 litros, lá da Pizzaria Morangueira. Quer tentar levar? Então envia agora, para de perder tempo. Já pega aí o seu celular, envia para mim o seu nome completo, mais a hashtag Quero Pizza, pro 991442925. A pizza GG, ela é ideal pra galera, né? Porque ela vem com 12 pedaços, dá pra matar a fome de todo mundo nessa noite de quarta-feira. Ou você pode guardar aí o voucher pra usar no final de semana, enfim, quem decide é você. Mas é uma pizza GG, mais refri de 2 litros da galera lá da Pizzaria Morangueira. Envie agora sua participação pra cá, tá bom? Deixa eu ver aqui o nosso WhatsApp, porque tá movimentado. Vocês amam pizza, né? Meu Deus do céu! A Silvia Eloise tá aqui na sintonia. Tudo bem, Silvia? Um beijão pra você. Obrigado pela audiência. Ana Paula também tá participando aqui do Por Dentro. O Cleiton chegou por aqui também. Valeu demais, Cleiton. Tamo junto. Amanda Keiko, a Lara Angélica. Quem mais? A Mari Ferreira mandou aqui o boa tarde dela. Valeu demais, Mari. O Rafael também, Rafael Felipe. O Jefferson Grego, o João Vitor, boa noite Everton, o Andrews tá aqui na sintonia, quem aqui tá morrendo de fome? É a Suelen Moreira, eu também tô, viu Suelen, fico falando de pizza aqui pra vocês, ó, tô morrendo de fome aqui agora. Isso que eu não falei da pizza, que é o carro-chefe lá da pizzaria, da Pizzaria Morangueira, viu? A pizza deles lá, o carro-chefe lá, tem de tudo. E você, ouvinte Mundo Livre, pode escolher, né? A Pizza Morangueira é muito boa. Quem mais tá por aqui? Deixa eu me ver. Eduardo Viola, a Ana Clara chegou por aqui, Camila Matheus, essa galera toda tá ligada aqui na Mundo Livre e com o nome na cumbuca pra tentar levar esse prêmio de hoje. O resultado sai no final do programa, tá? Continue aí na sintonia. Daqui a pouquinho já tô voltando com mais sons na sua atitude sonora. Prepara aí, porque a galera que fica pedindo aqui, porque tem, tá gente? Não é só em show ao vivo não. Aqui na Mundo Livre, no nosso ar, a galera fica: toca Raul, toca Raul, toca Raul. Então beleza, no próximo bloco eu toco Raul.
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2: Mercedes lança elétrico de 1.150 cavalos, 0 a 100 em 2 segundos e autonomia de até 700 km. Eu sou Matheus Afonso, da Eletricar BR, e hoje eu tô aqui passando para dizer que o carro elétrico continua em pauta em todas as marcas e a Mercedes mostrou um carro impressionante. O que é, na prática, uma sucessão do conhecido AMG GT 4-Door, é hoje um carro bem exótico com um design que tá dando discussão, mas que principalmente mostra a evolução do carro elétrico. Esse carro chega a 300 km por hora, 0 a 100 em 2 segundos, autonomia de até 700 km, o que significa que ele faz pelo menos uns 500, 550 num uso padrão, uso real, e sem falar em tecnologias muito interessantes como um carro que imita o som V8, então ele tem um barulho muito semelhante a um carro a combustão tradicional e até uma experiência de direção que é afirmada pela Mercedes como incrível para um carro elétrico.
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0: Aí, som do Morrissey aqui no Mundo Livre, sua atitude sonora, sua head. E antes teve Spy vs Spy com Clarity of Mind. 6h43 agora. Bom, e a Rock and Roller Coaster, uma das montanhas russas mais radicais da Disney em Orlando, reabriu totalmente repaginada no começo dessa semana. Após mais de 2 décadas embaladas pela banda Aerosmith, a atração agora é estrelada pelos Muppets e pelo grupo fictício Electric Mayhem. Batizada de Rock and Roller Coaster Starring the Muppets, a nova experiência mantém a adrenalina clássica da atração, incluindo o lançamento de 0 a 100 km por hora em apenas 3 segundos e 3 inversões de trajeto. O que muda, então, é a ambientação. Toda a área da atração foi reformulada. Do lado de fora, o letreiro em formato de guitarra do Aerosmith, na época, né, que já é passado, ganhou um novo visual psicodélico, inspirado nas pinturas clássicas dos carros dos Muppets. A trilha sonora da atração também mudou. Cada percurso pode ser acompanhado por músicas diferentes, algumas com participações de nomes de peso, como Kelly Clarkson e Jennifer Hudson. Aí, a montanha-russa do Aerosmith, como era conhecida lá na Disney, já não existe mais, infelizmente. Agora são 6 horas e 44 minutos. 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Você que tá chegando agora por aqui, sintonizou, tem pouco tempo. Essa já é a última chamada, tá? Daqui a pouquinho, quando eu voltar, já é pra trazer resultado na Mundo Livre e eu posso falar o seu nome aqui. Então, bora lá, participe e participe muito. Você tem aí 10 minutinhos pra registrar a sua participação. Agora eu vou de intervalo e daqui a pouquinho eu já volto com um dos meus sons preferidos do Pearl Jam. Não sai daí que eu volto já, então. Até já.
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0: Pharrell Williams aqui na Mundo Livre, rap, e antes teve Pato Fu, Ando Meio Desligado. Bora nessa então, tá na hora já de descobrir quem tá levando a pizza grande de 12 pedaços, mais refri lá da galera da Pizzaria Morangueira. Todo mundo que enviou aqui a hashtag Quero Pizza e o nome completo concorreu, mas a sortuda de hoje é a Silvia Eloise Mastelaro Artigas Rodrigues, final do telefone 43. Parabéns, Silvia! Se deu bem demais, faturou presente da Mundo Livre. A nossa equipe vai entrar em contato com você para passar os detalhes no seu WhatsApp. Fechou? Só aguardar a nossa mensagem. 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E assim, gente, eu vou encerrando Por Dentro do Mundo de hoje. Vou ficando por aqui também. Eu sou Everton Liberto. Amanhã eu volto a partir das 5 horas da tarde. Na sequência, Renan Zamilian chega aí com o Mundo Livre Flow. Boa noite.
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10: Olá, muito boa noite pra você conectado aqui nas ondas sonoras da Mundo Livre. Bora junto comigo agora, Renan Zamilian, até às 11 da noite, tocando a programação noturna. A gente abre com o Flow e os 10 sons direto pra você. Aproveita.

0: Mundo Livre, sua atitude sonora. Essas foram as primeiras da minha edição do Flow. De lá pra cá rolou Dire Straits, Sultans of Swing, abrindo esse bloco. Depois The Pretenders, Don't Get Me Wrong, Nenhum de Nós, Amanhã ou Depois. Teve Jimi Hendrix com Hey Joe. E agora, por último, Led Zeppelin com Immigrant Song. A gente segue em frente agora, trazendo os Red Hot Chili Peppers com Scar Tissue. Aumenta o som pra essa.
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0: Tá aí no Mundo Livre, fechando a nossa última edição de hoje do Mundo Livre Flow. Você ouviu com Oasis, Supersonic. Antes teve Ira, Envelheço na Cidade, LJ, Left Hand Free. E o Queen com Don't Stop Me Now, abrindo lá. Logo depois do Red Hot Chili Peppers com Scar Tissue. É isso aí, a gente segue em frente com a programação da noite. E o Flow volta amanhã cedinho pra você, já já com a Silvia no primeiro horário. Daqui a pouco eu volto logo depois do break com muito mais aqui nas ondas da Mundo Livre.
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0: Mundo Livre, sua atitude sonora, fechando o primeiro bloco da nossa noite de quarta-feira, hoje 27 de maio. Você ouviu a dupla britânica Pet Shop Boys, Domino Dancing, antes Souzeira do The Cult, Painted on My Heart, música que fez muito sucesso também no cinema, integrando a trilha sonora do filme 60 Segundos, lá do ano 2000, que tinha o Nicolas Cage, a Angelina Jolie, quem lembra dessa? E ainda rolou também Kid de Abelha com Fixação e New Mother Army 51st State, Souzeira lá de 1976. Agora 8:05, depois do break eu volto trazendo pra você som do Extreme, More Than Words. Fica por aí.
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0: Mundo Livre, sua rádio de atitude, eu sou Renan Zamilian e sigo na sua companhia até a meia-noite. Bora agora abrir esse bloco com Extreme, More Than Words.

0: Mundo Livre e Green Day, você ouviu Basket Case, classiqueira lá do primeiro álbum, e antes, a parceria bem envolvente do nosso punk original Iggy Pop e Kate Pearson com Candy. 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Daqui a pouquinho eu volto com Spin Doctors, Dream Brands e muito mais aqui na Mundo. Fica por aí.
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8: Marrocos chega com moral alta na Copa do Mundo. Ela foi a primeira seleção africana a garantir vaga para este Mundial. Também carrega o peso de ter sido a primeira africana da história das Copas a chegar numa semifinal, fato alcançado na edição passada, em 2022. E depois do apito final, a atitude marroquina continua fazendo barulho. Conheça Between Natna, uma banda que mistura rock alternativo, punk e metal. Os caras já tocaram em 3 edições do Le Boulevard, um dos maiores festivais da cena independente do país. Conheça um pouco desse alt rock punk marroquino. Oi, oi.
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0: Mundo Livre, sua atitude sonora, U2 Sunday Bloody Sunday, grande clássico aí dos irlandeses, pra fechar mais uma sequência aqui da nossa noite de quarta-feira. O Guilherme Garrido escreveu aqui pra gente, dizendo que redescobriu a rádio e tá muito feliz acompanhando a programação de hoje. E o Anderson Vigia também, que mandou uma ótima noite pra todo mundo conectado aqui nas Ondas da Mundo. Um abração aí pra vocês dois e bora pra frente com muito mais, logo chegando depois do break. Fica comigo.
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Tá aí no Mundo Livre, fechando mais um bloco, e agora o som do T-Rex e essa boa levada de Get It On, antes Charlie Brown Jr. com Vícios e Virtudes. Vem chegando agora a Voz do Brasil na sequência, mas não saia daí, que hoje ainda tem muita atitude sonora por aqui nas ondas da Mundo Livre. Eu, Renan Zamileu, vou contigo até as 11 e depois nossa querida Lady Folk, Diana Vieira, e o programa dessa semana. Eu volto às 10 e te espero. Até lá!

0: Está no ar a Voz do Brasil. As notícias do governo federal que movimentaram o país no dia de hoje.
1: Olá, boa noite.
2: Boa noite para você que nos acompanha em todo o país.
1: Quarta-feira, 27 de maio de 2026.
2: Vamos ao destaque do dia: desenvolvimento para a região norte.
1: Avanço das obras na BR-319 que conecta Manaus a Porto Velho.
2: O presidente Lula anuncia mais de 380 milhões de reais em recursos do novo PAC para a rodovia.
3: Ambientalmente vai ser a estrada mais moderna do mundo. Qualquer estrangeiro que vier dar palpite na questão climática aqui, a gente vai mostrar o que é que nós fizemos aqui.
1: Luz para Todos. Iniciativa vai levar eletricidade para mais de 75 mil pessoas em 86 municípios no Amazonas.
2: Petrobras e Transpetro anunciam investimentos no estado. Luciana Colares de Holanda.
4: O Amazonas vai receber 2 bilhões e 800 milhões de reais para ampliar a produção de gás natural e também a frota de embarcações para transporte de combustíveis.
1: E ainda, segurança.
2: Parceria inédita com a Uber quer ampliar o alcance de alerta para localização de crianças e adolescentes desaparecidos.
1: Você vai ouvir também que estudo revela queda de 7,4% no número de homicídios em 2024. Luana Karen.
5: Foram 42.590 homicídios em 2024, o menor número de homicídios da série histórica iniciada em 2014.
2: Hoje, na apresentação da Voz do Brasil, eu, Mariana Jungmann e Luciano Seixas.
1: 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Acesse radiogov.ebc.com.br ou canal Gov na sua TV aberta.
2: O Amazonas vai receber investimentos superiores a 7 bilhões de reais.
1: São obras para aumentar a produção de energia, de gás natural, construção naval.
2: Somente na prospecção de gás serão gerados cerca de 14 mil empregos.
1: Os anúncios foram feitos pelo presidente Lula.
4: O Amazonas vai receber 2 bilhões e 800 milhões de reais nos próximos 5 anos para ampliar a produção de gás natural e também a frota de embarcações para transporte de combustíveis. Os recursos são da Petrobras e da Transpetro. Hoje, o gás natural de Urucu gera 65% da energia elétrica consumida em Manaus e em outros 5 municípios. Segundo a presidente da Petrobras, Magda Chambriá, os investimentos vão garantir a maior reserva de gás do país.
6: Estimamos com esse investimento um aumento de produção de 20% e uma geração de 14 mil empregos nessa região amazônica.
4: O estaleiro Bertolini vai ser o responsável pela construção de 18 barcaças. O presidente Lula destacou a importância da retomada da indústria naval brasileira.
7: Se a gente não fizer essas barcaças aqui, a gente não gera emprego, a gente não gera conhecimento tecnológico, a gente não forma bons profissionais. É a primeira vez que vocês vão produzir uma barcaça aqui e vai entrar no mar.
4: O presidente Lula também anunciou um pacote de investimentos